0: 9:31.
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1: 10 horas e 3 minutos.

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0: 10:30.
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1: Sim, ó.
0: Só

0: 11:03.
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1: 11 horas e 31 minutos.
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2: Antônio Gabriel em mais

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0: horas e 2 minutos.
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3: 5 horas e 23 minutos.

0: 5:40.
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0: do céu.
1: Eu só não sei até que ponto. Tem que ver, tem que ver. Vamos assim, ó. Vamos junto.

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4: 6:04.
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2: 6 horas e 31 minutos.

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1: 7:01. 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
1: 7:32.
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começando por aqui mais uma edição do Manhã Integração, manhã desta segunda-feira, hoje dia 6 de julho. Bom dia, bom dia. E aí, como é que você tá hoje, rapaz? Pergunta difícil, né? Nessa segunda-feira. Vocês viram ontem o programa do Luciano Huck? Eu ando assistindo o Luciano Huck, viu? Você estava assistindo também? Eu não tinha mais nada pra fazer, né? Impressionante. É, galerinha, segunda-feira pós-eliminação da seleção brasileira. Sei pra você, tá fácil a vida não, né? Tá fácil não. Quando a gente pensa que vai dar, a gente se ilude. Ô, Vini Júnior, você iludiu todo mundo, rapaz. É, a gente achava, ah, agora vai, né? A seleção tá boa. E aí, vai lá. Que fiasqueira, olha, gente, que coisa, gente, né? Hoje deixou todo mundo assim, ó. Agora daqui a 4 anos. O bom é que mais que a metade desse time que tava aí não vai estar, né? É, pelo menos uma notícia boa, pelo menos quem sabe a gente com os outros aí a gente vai um pouquinho melhor. Meu Jesus do céu. Olha, que vergonha, gente, que fiasqueira. E pra piorar, a gente passou vergonha na frente do Homem-Aranha. Tava lá assistindo o jogo. É isso, né? Ô, seleção do ganho, coisa. Vamos lá, galerinha. 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Tudo bem, galerinha? Começando mais uma edição. Ó, hoje tá liberado, já pode começar agora, viu?

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Vamos lá, previsão do tempo para essa segunda-feira, temperatura nesse momento na marca dos 12,5 graus. O tempo volta a ficar instável no vale devido ao deslocamento de uma frente fria sobre parte do estado. A velocidade aumenta desde as primeiras horas do dia, favorece a ocorrência de chuva irregular, podendo apresentar densidade moderada em pontos muito isolados aí da região. As temperaturas permanecem amenas durante boa parte do dia e volta a apresentar declínio à noite. Deve ser registrada a mínima durante a noite aí. A mínima para hoje 7 graus, a máxima de 15 graus. Para amanhã, terça-feira, dia 7 de julho, o tempo melhora no vale devido à aproximação de uma massa de ar frio sobre o estado. O dia começa com temperaturas baixas, condições favoráveis à formação de geada, principalmente nos pontos mais altos da região. Ao longo do dia, o sol aparece acompanhado de poucas nuvens, mas as temperaturas não sobem muito e proporcionam uma tarde amena. Já em direção à noite, o frio volta a se intensificar. A mínima de 5 graus, a máxima de 17 graus.

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0: galerinha, a gente vai para aquele intervalinho. Amanhã dessa segunda-feira, já, Aninha chega com a nossa primeira unidade móvel. Vai até as lojas Decker conferir as ofertas e promoções.
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1: Nas ruas com Elaninha, amanhã dessa segunda-feira, ela vai até as lojas Becker conversar com nosso amigo Vinícius. Bom dia, Aninha, boa segunda-feira. Não deu pro Brasil, né, Aninha? 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
2: Olázinho, bom dia para você, bom dia para os ouvintes do Manhã Integração. 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A semana começando, um pouco fechado o tempo aqui em Arroio do Meio. E também aí a Copa do Mundo, né? Brasil se despediu ontem. Eu sei que tem muita gente triste, chorando, mas tem que tocar, né? A Copa do Mundo segue aí até o dia 19. 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
1: Valeu!

falando Brasil, ele queria, né? Tá dando risada, feliz a vida, classificado para as quartas de final, mas não podia ser diferente, né, gente? É a nossa pior seleção. Pior seleção que a gente teve. Eu não lembro de uma seleção tão ruim, né? É a mesma aquela que tomou 7-1 da Alemanha, era melhor que essa. E não, né, não podia ser diferente. A nossa pior seleção fez a pior campanha da história aí da seleção brasileira em Copas do Mundo, né? Eliminada aí nas oitavas de final. Infelizmente, né? Não podia ser diferente. Muita coisa poderia ter sido diferente, né? Inclusive, né? Na escalação, na convocação, né? Olha, gente, Casemiro, volante titular, o Arthur do Grêmio, banho de bola em cima do Casemiro, não foi convocado. São coisas pontuais, né? Fez falta, o Brasil não marcava ninguém. Não sabia jogar. Outra coisa, vamos tirar essa ideia de jogar sem centroavante, não funciona em time nenhum, não presta. Como é que não vai ter um centroavante, hein? Não dá, o Brasil é o centroavante, gente, sempre foi o centroavante, sempre teve a figura do 9 lá, não importa se é baixinho, se é alto, se é magro, se é gordo, a gente já teve o Romário baixinho, o Ronaldo gordo, o Adriano musculoso, mas sempre teve alguém, agora não tem mais ninguém, né, o falso 9, claro que é falso, não joga nada. Olha, gente, que dá vontade de, né? O Ancelotti. Não, e outra coisa, gente, vou falar a verdade. O Ancelotti teve o contrato renovado antes de acabar a Copa do Mundo. Como é que você renova com um treinador antes de acabar uma competição, hein? Antes de entregar o serviço. Pensa aí, se você ia fazer na sua empresa, ia renovar o contrato com um funcionário sem ele entregar nada pra você? Antes dele entregar?

0: Áries.
1: Esse início de semana pede que você, ariano, procure conectar-se ao seu eu superior para fortalecer a energia. Se for possível, cuide mais do corpo, do espírito, da alma. Faça mentalizações e afirmações poderosas que vão energizar a sua vida e o seu coração. Cor do dia azul claro, número de sorte 56.
0: Touro.
1: Faça um esforço para ouvir melhor as pessoas ao redor, taurino. O dia está favorável para superar algum mal entendido com pessoas do ambiente de trabalho. Evite criar expectativas muito altas sobre as pessoas e aceite cada um exatamente como é. Cor do dia é o preto, número de sorte 44.
0: Gêmeos.
1: Os astros anunciam uma forte tensão entre a sua zona de conforto e aquilo que ainda é desconhecido, geminiano. É necessário abrir mão das coisas que já não tem mais serventia para que você possa materializar algo novo. Cor do dia é o lilás, número de sorte 32.
0: Câncer.
1: Cuidado com os excessos, canceriano. A semana começa com um alerta para que você não se deixe levar pelos impulsos extremos e busque pelo equilíbrio. Vale também dedicar esse período para cuidar da saúde. Cor do dia é o preto, número de sorte 20.

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nome, João Bosco Vinícius, Maria Cecília, fechando mais um bloco da manhã, integração. Ó, galerinha, vamos lá pra mais um intervalinho, depois do intervalo tô de volta, aliás, já já a minha volta com a nossa unidade móvel, trazendo grandes ofertas e promoções pra gente começar essa segunda-feira, essa semana já economizando. Então, fica ligado, aumenta o volume. Tá chegando promoção pra você, ó. E o

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0: Brasil, a Copa do Mundo, se formos eliminados, tomara que a gente tenha um pouquinho mais de inteligência nessa eleição e saiba respeitar o seu vizinho, seu parente, né? A escolha do seu vizinho, seu parente, não interessa se vai votar no A, no B, você vota o né? Você tem o seu candidato, você vota no seu candidato, se o fulano tem um candidato dele, deixa ele votar no candidato dele. Chega de brigaçada, de briga, tá chato isso aí, né? As redes sociais, eu já disse, eu vou bloquear todo mundo e aí não tô
1: mentindo. Não começa não que eu te bloqueio, eu já te bloqueio, você não vai saber nem de onde vem a bloqueação.
0: Começou brigaçada, eu bloqueio, essa história aí, eu acho que a gente tem que saber se respeitar a gente, né? Vamos viver com inteligência. Inteligência emocional, só de eu estar falando isso, um monte de gente já está trocando de rádio. Ah, porque ele deve ser verde, deve ser amarelo, deve ser azul. É, mas a gente tem que saber respeitar. Olha, você vai brigar com a sua família por causa de política. Oh, por favor, né? E aí é falta do que fazer, né? Vamos lá, galerinha. 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Bom, galerinha, daqui a pouquinho tem unidade móvel, Aninha segue pelas ruas da cidade, já ela atualiza as

Leão. A alegria de viver deverá tomar conta de você neste início de semana, leonino. Você sentirá um forte desejo de compartilhar coisas positivas com todos aqueles que você ama. Dia favorável para recarregar as baterias afetivas. Aproveite. Cor do dia é o marrom, número

0: Sorte 18.
1: Virgem.
0: Sonhar e planejar é o que nos faz querer ir além, virginiano. Mas não deixe que o excesso de pensamentos tire seus pés do chão a ponto de você não conseguir realizar aquilo que se propôs a fazer. Esteja consciente de tudo o que precisa para se tornar uma pessoa mais realizada. Cor do dia o cinza, número de sorte 6.
1: Libra.
0: Os astros desta segunda-feira, libriano, te convidam à reflexão de que as tempestades emocionais sempre passam e que também tem o seu lado positivo, hein? Lembre-se de que aquilo que era negativo já pode ser transformado em alegria para o seu coração. Cor do dia o dourado, número de sorte 54.
1: Escorpião.
0: Assuma sua responsabilidade mediante as situações do dia a dia, escorpiano. O céu do dia convida a equilibrar as emoções para que sua intensidade não seja confundida com orgulho, a ponto de trazer problemas de comunicação no ambiente de trabalho ou até mesmo familiar. Cor do dia o roxo, número de sorte 42.
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3: Muito bom dia! Vamos lá! Gente, continua! Simbora, galerinha, chegando a nossa unidade móvel.
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3: Está pelas ruas da cidade dessa vez. Ela vai até as lojas Sertão. Fala com a nossa amiga Giovana. Diga lá, Aninha.
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0: Muito mais, a mais ouvida. Bom dia pra você, uma boa segunda-feira. Agora 9 horas 20 minutos. A gente continua.

do ser humano. Não é fácil, né, galerinha? Vamos lá para aquele intervalinho, já já tô de volta, trazendo muito mais para você amanhã dessa segunda-feira. Ó, depois do intervalo tem mais Unidade Móvel.

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7: Simbora, a gente tá de volta aqui na melhor programação do seu radinho.
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7: Vamos lá para nossa Unidade Móvel. Aninha continua pelas ruas da cidade, em Arroio do Meio. Um show de promoções para você. 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Diga lá, Aninha.
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7: 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Valeu, vamos lá, gente, continua. Muito mais, a mais ouvida, a gente continua. Bom dia pra você. Deixa eu mandar uns abraços aqui, né? Tô devendo alusão pra um monte de gente. Rogério Haas na companhia com a gente. O João, a Dulce. Quem mais? Ih, rapaz, esqueci o nome aqui, não tem o nome, né? Ó, o Paulinho Haas, agora lembrei. Ô, Paulinho, bom dia pra você, querido. Quem mais? Mandando o Gilmar. Alô, Gilmar, bom dia. Marlise, também na companhia com a gente. Ademir Jenker, tá Ademir Pers. Ricardo Gaúcho, alô Ricardo Gaúcho. Quem mais? Wetton Fischer na companhia com a gente, tá todo mundo ouvindo. Bom dia pra você, uma boa segunda-feira, um bom comecinho de semana. Olha, gente, né? A gente queria estar aqui dando risada, feliz da vida, né? Mas vocês viram o tamanho daquele homem, gente? Esse que fez os gols no Brasil. Diz que ele tirou o pé, né? Vamos falar a verdade, a Noruega respeitou demais a seleção brasileira. A gente tem que ter respeito por eles, porque olha, o pessoal tirou o pé, gente. Tirou o pé. O pessoal jogou aí com o freio de mão puxado pra, né? Pelo respeito ao Brasil. Isso é verdade. Eles poderiam ter feito muito mais no jogo, né? O próprio Haaland, centroavante, fez dois gols aí. Se você pegar o jogo e olhar de novo, praticamente só caminhou no jogo. Não correu praticamente nada. E é uma das forças dele, é justamente o preparo físico, né? Imposição física, velocidade. E respeitou o Brasil, né? Respeitou demais. O Brasil não soube aproveitar, né? No primeiro tempo teve um pênalti, desperdiçou um pé de alface. Vai ficar um pênalti desse, rapaz. Uma Copa do Mundo. Você tá uma bicuda, você leva até o goleiro pra dentro do gol. Olha, parece que tem que ensinar esse povo a jogar futebol, né? Que coisa louca. Né? O Brasil, olha, se faz aquele gol de pênalti, rapaz, poderia ter sido outra história, né? Mas aquela velha história do futebol, quem não faz, leva.

0: Não compre brigas que não são suas nesta segunda-feira, Sagitário. Fique longe de discussões ou de polêmicas que nada vão acrescentar à sua vida e ainda poderão trazer aborrecimentos que você terá dificuldades em resolver. Mantenha-se neutro frente às situações de conflito. Cor do dia é o laranja, número de sorte 30.
1: Capricórnio. Capricórnio.
0: O céu do dia favorece os relacionamentos amorosos, Capricórnio. Aproveite o dia e faça demonstrações de afeto à pessoa amada. Se você está sozinho, é muito possível que os seus caminhos amorosos se tornem fluidos e você encontre alguém que mexa com o seu coração. Cor do dia é o verde, número de sorte 28.
1: Aquário.
2: Aquário.
0: O dia mostra pequenos desafios que vão alterar a sua rotina, aquariano. Nem tudo sairá exatamente como você gostaria, mas faça valer a sua criatividade para que você faça do seu dia o melhor possível. Mantenha o bom humor e se afaste da negatividade. Cor do dia é o branco, número de sorte 16.
1: Peixes.
0: O bom humor e a sensação de bem-estar estarão em alta nesta segunda-feira, pisciano. Aproveite o início da semana para cuidar de si mesmo da maneira que for possível e se presenteie com algo que você quer há muito tempo. Cor do dia azul claro, número de sorte.

quero dizer o seguinte, ó. Ontem a gente tava assim, era cerveja e socorro. Socorro e cerveja. Esse bebê não dirija, lembrando. Olhando a seleção brasileira e pensando, ai, que saudade do Romário. Saudade do Bebeto. Ô, Bebeto, você faz uma farta, rapaz. Saudade do Ronaldo, Ronaldinho Gaúcho. Cadê o Cafu, hein, essas horas? Ô, Roberto Carlos. Sai que é tua, Tafarel. Meu Deus do céu. Olha. É só o Alisson, goleiro que não ganhou nada. Foi 3 Copas do Mundo, pior goleiro que a gente já teve. 3 Copas do Mundo seguida como titular. Você vai explicar o quê, hein? O que eu vou explicar pros meus netos? É complicado, né? Vamos lá, galerinha, intervalinho, já já tô de volta.

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Falar aqui, ó, Clarice, até você fazia aquele pênalti, viu, Clarice? É, Clarice, até você for chutar aquele negócio, eu tenho certeza que você fazia o gol. E olha que a minha confiança em você é baixa, viu, Clarice? Ô Clarice, era melhor ter botado o time do Rui Barbosa lá no. A jogar num lugar daqueles pernas de pau. Ah, não, tô falando sério. Tenho certeza absoluta do mundo que

treinador aqui do Vale Taquari. Qualquer um pegar aqui, qualquer time, ganha dessa seleção nossa. Ai, Jesus. É verdade, né, Clarice? Ó, olha o que a seleção brasileira fez. Eu e a Clarice estamos concordando uma coisa. Olha só o que a seleção conseguiu fazer. Que loucura, hein? Vou dizer um negócio, eu não assisto mais, nunca mais. Só até a próxima Copa do Mundo. Aí talvez eu volte a assistir, né? Um jogo ali, uma crítica aqui, uma ali, quem sabe, né? Vamos lá, galerinha, a gente continua.

0: desligar a TV, meu amor. Vão assistir nada, ó. Agora, a partir de agora, quem falar comigo do futebol, eu vou responder.
1: Eu não gosto mais disso. Eu vou te bater na bunda.
0: É isso aí, tá? Não fala mais do futebol comigo.
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coisa que acontece na vida da gente. Eu tava pensando aqui um negócio, gente, ó, você vai concordar comigo. Eu quero saber onde é que a Virgínia dormiu sábado de noite. Ô, Virgínia, você dormiu aonde sábado de noite, hein, menina? Eu tô achando que o Vini Júnior tava sem... Vocês não acharam que ele tava sem energia no jogo, parecia meio cansado? Vocês não acharam que o Vini Júnior tava... Ô, Virgínia, que você fez com o Vini Júnior, que no outro jogo ele debulhou milho, nesse ele ficou só olhando. Eu falei pra você, ô Virgínia, eu disse, deixa ele, deixa esse...

0: redes sociais. Ô Virgínia, você tá ó.
1: Não começa não que eu te bloqueio. Eu já te bloqueio, você não vai saber nem de onde vem a bloqueação.
0: Então, Virgínia, agora você não tem mais minha confiança, viu, Virgínia?

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Aliás, falando em doutor Diogo, já a Aninha vai trazer a unidade móvel. Ela tá lá na Ura Única em Lajado e vai conversar com ele. 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Já a gente vai conversar com o doutor Diogo. 10:14 e a gente continua com Paulinha e Fábio. Bom dia pra você, uma boa

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8: Simbora, galera! Já está de volta aqui na Manhã Integração, manhã gostosa do seu rádio. Vamos lá! Tá chegando a Unidade Móvel.
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8: Nas

0: sorriso pro povo. Diga lá, Aninha.
1: E aí, Dinho, tudo bem? Estamos retornando com a nossa unidade móvel. Agora eu vim até Lajeado, aqui na clínica Oral Única Implantes, para conversar hoje na manhã com o Dr. Diogo Gibon, saber como é que foi o final de semana. Copa do Brasil, nem tão boa assim, né, Dr. Diogo? 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Tudo bem, doutor? Bom dia.
2: 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Dá parabéns aqui pro seu João Merlo, né? Que foi o grande ganhador da nossa televisão aqui da Hora Única, do aniversário, né? Nós fizemos, então, aqui todo paciente que indicava um paciente ganhava um número para concorrer, né? 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Então, o seu João Merlo foi quem foi o felizardo que ganhou. Aí a TV, né? Não vai poder ver todos os jogos do Brasil mais, porque não vai ter, mas vai ver a Copa toda agora pra terminar, né? Escolher um time aí pra torcer, né? Esse final de semana não foi tão bom pra nós brasileiros, né? Nossa seleção, então, se despediu da Copa, né? 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
1: Muito obrigada, então, por trazer pra gente sempre essa atualização direto aqui da Oral Única e Lajeado. 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Volto com você, Dinho. Uma ótima semana.
0: Olha, você toma um café.

0: Eu ia perguntar como é que você tá, mas eu acho melhor não. Eu tenho até medo da resposta hoje. Né? Perguntar, oi, bom dia. A pessoa diz, bom dia o quê? Ah, só se for pra você. Não é assim? Hoje tá o clima assim, né, galera? Essa seleção nossa, vou contar um negócio, né? Bando de perna de pau. Olha. Eu nem sei o que falar, gente. É a primeira vez que eu tô sem palavras. Rapaz do céu, e vocês sabem que eu gosto de conversar, né? Vocês sabem que eu falar é comigo.
1: Eita!
0: Mas fiquei sem palavras, eu quero falar de café.
2: Você tem café?
0: Tem café, aliás, eu tenho uma...
2: café.
0: Gente, eu tenho uma coisa boa pra contar, pra compartilhar com vocês. Uma coisa maravilhosa aconteceu comigo, na verdade foi com a minha esposa, né? A minha esposa ganhou da mãe dela, ou seja, minha sogra, um bule novo de café de 2 litros. Dentro do bule, né? Eu usava aquele bulezinho pequeno, sabe o que que vai ali? 500 ml, 600 ml de café, e eu tinha que ficar toda hora fazendo cafezinho, bota café, tira café, vai café de novo. Agora com esse bule novo, é bonito. Eu não venci tomar ainda. Eu tô tão feliz, gente, aliás, hein, que uns dias eu vou lançar uma promoção, já, semana que vem eu acho que já vai lançar, já vou lançar aqui a promoção. Eu nem falei com a Aninha ainda sobre isso, mas já vou dar um negócio aqui, ó, vai vir a promoção, bora tomar um cafezinho?
1: Quero café!
0: Uns dias eu vou lançar aqui. E é por isso que você tem que seguir lá nas redes sociais, a Rádio Integração FM Arroio do Meio. E aproveita, já me segue também, tá? Dinho Comunicador, vou lançar promoção, bora tomar um cafezinho. É só isso que eu vou falar por enquanto. Mas vai ser bacana, hein? Vai ser bacana, hein? Vamos lá, galerinha, a gente continua.

0: Não, porque eu já sou casado, comigo, muito bem casado. É, já é. O único homem bom desse mundo casou, meninas. Ó, azar de vocês. Não é sorte da minha esposa, aliás, sorte minha. Ter encontrado ela na minha vida. Verdade. Não largo por nada nesse mundo, nem pro dinheiro do mundo. Vamos lá para aquele intervalinho, já já tô de volta trazendo muito mais para você. Aqui não é Integração, você continua com a gente.
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quarta-feira, bom comecinho de semana, agora 8 minutos faltando pras 11, 8 pras 11, a gente continua amanhã, integração, temperatura nesse momento na marca dos 12,5 graus, máxima hoje chega a marca dos 15 graus, amanhã também. Temperatura variando aí, né?

a chuva volta depois de hoje, né? Hoje chove ainda ao longo do dia, né? Possibilidade de casos de chuva em alguns locais, né? Algumas regiões. E a chuva depois disso dá uma acalmada, viu? Até sexta-feira. Sexta-feira pode ter até uma pancadinha de chuva aqui e ali, mas pouca coisa. Aí no sábado já chove. Aí chuva, chuva, sábado o tempo fecha e chove na região dos vales aí.

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Manda um abraço aqui pra Ilone Maia na companhia com a gente. Bom dia, querida. Uma boa segunda-feira. Bom começo de semana por aí, tá bom? Sou bem quem mais interagindo. José na companhia com a gente. Alô, José. Valeu demais aí pela sintonia. O Diogo em Palhoça, Santa Catarina, conectado com a gente. E aplicativo. Um abraço aí, galerinha. Palhoça. Litoral Norte, catarinense, né? Palhoça muito próximo aí a Florianópolis, né? Muito próximo, aliás, quase divisa, né? Divisa, né? Vamos lá, galerinha, agora 6 minutos faltando para as 11. E a gente continua com Bruno e Marrone.

0: Os jogadores lá da seleção brasileira. Bando de chorão.
1: Final de semana da Live Final.
0: Chorão. Tá? É sentar e chorar. É só isso que a gente tá fazendo nas Copas do Mundo ultimamente. É, na outra já foi a mesma coisa, choradeira. Ai, não dá. Vamos lá, intervalinho, já já tô de volta trazendo muito mais.
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0: ali foi não, mas...
1: Eita, o menino tem nada que
2: complicado, hein, Leonardo? Fechando mais um bloco da manhã integração. Ó, gente, vai pra

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0: Chaleira, Rainha Musical, fechando mais um bloquinho da manhã integração. Ó, galerinha, a gente vai para aquele intervalinho. Hoje o intervalo tem nossa mensagem do dia.
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galerinha, a gente continua por aqui amanhã, integração na parceria de Óticas Ziller, cada promoção maravilhosa que você encontra, lembrando, né? 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Girando o som. Prazer em cada cuidado, só podia ser, claro, girando o som. Tudo bem, galerinha? Vamos lá, né? Pra nossa mensagem do dia.

Muito bem. Vamos à nossa mensagem do dia. A mensagem dessa segunda-feira. E hoje eu queria falar sobre decisões. Nossa vida, ela se desenrola numa série de encruzilhadas diante das quais precisamos fazer opções. Aí é que aparece esse impulso de autodeterminação pessoal chamado liberdade. Nele pode estar toda a nossa grandeza, se acertarmos, ou nossa miséria, se errarmos. Seus fracassos e decepções estão todos no passado. Eles nada têm a ver com o que você deseja conquistar a partir de hoje. Só o homem que chegou ao ponto mais alto da árvore da vida é capaz de decidir. Você começa cada dia como uma folha em branco. Cada momento é uma oportunidade de começar a transformar seus sonhos em realidade. O que já passou, sabe, não importa mais. Sim, o passado trouxe você até aqui, é verdade. Mas agora o seu caminho se divide em infinitas direções e só você pode escolher qual delas deve seguir. Aprenda com o passado e deixo para trás. Desejar que tivesse sido diferente, isso é perda de tempo e de energia. Continuar vivendo com as limitações do passado é desperdiçar o enorme potencial da sua vida. Seu passado não define quem você é. É o que você pode conquistar que vai decidir. E quem decide isso? Quem decide isso é você. Bom dia. Obrigado demais pelo carinho da audiência. Companhia, eu tô de volta amanhã, terça-feira, a partir das 8h20. A todos, um bom comecinho de semana. Valeu, galerinha.

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1: Amigos da Integração FM, nos aproximamos do recesso de inverno para os estudantes. No início da carreira como professor, eu também consegui separar uns dias para o lazer e para organizar os materiais que usaria na segunda metade do ano letivo. Com o passar do tempo, ampliei a atuação como docente, atuando na educação básica e no ensino universitário. Além das atividades do ensino, propriamente dito, acabei assumindo funções alusivas à coordenação e gestão de alguns processos. A partir deste estágio da carreira, o mês de julho mudou drasticamente. Não há recesso. O máximo que conseguimos é uma redução nas atividades. Ainda que tenha-se esta situação de envolvimento mais intenso, o que compartilho neste comentário não é uma queixa, longe disso. O objetivo é informar que os afazeres dos professores, não apenas deste professor que vos fala, mas de todos os colegas que assumem muitas outras funções, que nem sempre quem vê a escola de fora e a educação faz ideia de tudo que se passa ali dentro. Os professores, neste tempo que estamos vivendo, são atravessados por muitos desafios que estão para além da sala de aula, que, por outro lado, precisa continuar privilegiando o ensino e a aprendizagem. Mais uma vez, além dos professores, um entendimento mais amplo de tudo o que este profissional faz e de tudo que acontece na escola é importante, pois a sociedade, as famílias, os setores da sociedade são muito importantes neste diálogo com a escola. E assim, nós construímos uma educação efetivamente relevante e de qualidade para a construção de um mundo melhor. Voltamos a semana que vem.
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1: 12 horas e 4 minutos.

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0: praia, velho. Mais uma vez. Coisa linda.
1: Que trem bom, né, cara?

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1: 12:42. 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

0: Essa música nós do San Marino fizemos especialmente, a gente fez pra vocês de casa. Curtem a nossa música, né, negão?
1: É isso aí, magrão. E a gente canta numa boa pra você.
0: E o Chico vai soltar a viola pra gente cantar aí, gente, assim, ó.

0: hora e um minuto.
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E muito boa tarde, ouvintes aqui da Rádio Integração, começando mais uma tarde show por aqui, segundou já, né, novamente, pós finalzinho de semana ali, tivemos final de semana ali bem agradável no sábado e ontem teve um pouquinho de chuva, não sei como é que tava aqui nessa região, mas onde eu tava chovendo. E é isso aí, então, vamos seguir com a programação, agora 1h08, você já sabe que para participar junto comigo aqui da rádio é só mandar nosso WhatsApp pelo 99744-2711 ou pelo 3716-2188. Bora participar comigo dessa tarde show.

0: 1:22.
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É isso aí, vamos seguindo com a programação. Bora lá!

0: 1:41.
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E agora, 1h45. 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Acredito que depois de ontem ninguém vai mais querer comprar a camiseta da seleção, né? Pelos próximos tempos. Mas é isso, né? Perder faz parte. Vamos seguindo aqui, bora lá.

0: 2:02.
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Agora 2:09 e as lojas Becker de Arroio do Meio está contratando estoquista. Interessados devem enviar o currículo pessoalmente na rua São José 293, no centro. Eu já ia falar que dava para mandar pelo WhatsApp, mas não, tem que levar pessoalmente lá na loja. 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E vamos seguindo com a programação.

0: 10:20.
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2:24 e a comunidade de São Jacó de Arroio Grande Superior convida você e sua família para o tradicional baile de cap no dia 25 de julho. A programação inicia às 19 horas com a missa, às 20:30 com janta e após baile com a banda Quarteto da Alegria. 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

0: 10:40. 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

0: 10:02.
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para 3 horas e 7 minutos. E vem aí o segundo jantar baile do Esporte Clube Cruzeiro de linha 32. Em comemoração aos 60 anos de história, será no dia 1º de agosto no Salão da Comunidade. A recepção ocorre a partir das 19 horas e jantar a partir das 20 horas. Reserve com a diretoria. 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
7: 3:22.
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Agora 3:25 e vamos dar uma olhadinha na previsão do tempo. Vamos lá, só um pouquinho, deixa eu abrir aqui. Deixa eu só atualizar aqui. A temperatura atual então tá marcando 12,1 graus e a sensação térmica 11,9. A temperatura mínima prevista para hoje era de 7 graus e a máxima 15. A probabilidade de chuva segue em 70% e 12 milímetros são para cair entre amanhã e a tarde. Creio eu que vai ter mais uma chuvinha ali, mas já vejo que na parte da noite não vai haver chuva. O tempo volta a ficar instável no vale devido ao deslocamento de uma frente fria sobre parte do estado. A nebulosidade aumenta desde as primeiras horas do dia e favorece a ocorrência de chuva irregular, podendo apresentar intensidade moderada em pontos muito isolados na região. As temperaturas permanecem amenas durante boa parte do dia e voltam a apresentar declínio à noite, quando devem ser registradas as mínimas. Então, ainda para hoje de noite, vai ser registrado esses 7 graus aí que tá marcando. E já vejo uma semana bem boa. A partir de amanhã, terça-feira, a gente vê um solzinho até sexta. Então vai ser uma boa semana essa, uma semana de sol. 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É isso aí, segue junto comigo que eu sigo daqui com a programação.

0: 10:40.
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3:46. 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

e vão. Bora! É nostalgia pura, meu filho. Canta comigo aí, Barreto, por gentileza.

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3: 4 horas em ponto. 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

para 4:06. 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

0: 4:20.
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24 minutos. Vamos dar uma olhadinha na previsão do tempo para amanhã, terça-feira, dia 7 de julho. A mínima prevista é de 5 graus e a máxima 17. Não há chance de chuva. O tempo melhora no vale devido à aproximação de uma massa de ar frio sobre o estado. O dia começa com temperaturas baixas, com condições favoráveis à formação de geada, principalmente nos pontos mais altos da região. Ao longo do dia, o sol aparece acompanhado de poucas nuvens, mas as temperaturas não sobem muito e proporcionam uma tarde amena. Já em direção à noite, o frio volta a se intensificar. É isso aí, então amanhã teremos um diazinho aí de sol, né? Chegando quase na máxima ali de 17 graus, se chegar. Mas vai estar friozinho ainda, né? 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

0: 4:41.
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4:46. 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É isso aí, agora 4:47. Assim eu me despeço da companhia dessa tarde show, que foi uma tarde show bem animada. Além do que tá chovendo, né? Hoje então a gente tá um pouquinho mais calmo e também climinha de segunda-feira, né? Conforme vai a semana, a gente vai animando cada vez mais, né? Mas é isso aí. Aninha já tá aqui nos estúdios. A partir das 5 horas ela tá aqui pra fazer o ar com vocês até as 7 horas da noite, tá bom? Um beijo e até amanhã a partir da 1 hora da tarde.

0: 5:03.
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5:10. Uma boa tarde para você. Bem-vindo aqui no finalzinho de tarde comigo, a Ana. Você que esteve junto com o Gabriel no Tarde Show, continue na sintonia da Rádio Integração. Eu faço companhia então até às 19 horas com música e informação. E a temperatura neste momento é de 12 graus. Vem comigo e aproveite o seu fim de tarde aqui na Rádio Integração. Telefone do ouvinte é o 3716-2188 e o nosso WhatsApp é o 997-44-2711. Então fique à vontade para participar, interagir, pedir sua música. Está no ar aí, ó. Nosso final de tarde, 5:11, com banda Sétimo Sentido,

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agora são 5 horas 25 minutos. 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E por aqui seguimos a programação com informação. O programa Saúde Mais Perto de Você segue levando atendimento médico e de enfermagem até a casa de pacientes que têm dificuldades de locomoção. Depois de passar um período internado na UTI do Hospital São José por problemas respiratórios, Henry Stum encontrou no atendimento domiciliar a tranquilidade de continuar recebendo acompanhamento médico sem precisar sair de casa, como utiliza oxigênio continuamente e mora em um prédio sem elevador. Ir até uma unidade de saúde seria um grande desafio. Henry destaca a importância do programa. Segundo ele, receber a equipe em casa facilita muito o tratamento. A companheira Isabela Clauque também ressalta que o atendimento evita deslocamentos difíceis e garante mais conforto ao paciente. Em Dona Rita, outra beneficiada é Marinês Heming, atendida pelo programa desde agosto do ano passado. Ela conta que aguarda cada visita da equipe. Além do atendimento clínico, destaca o acolhimento e a atenção dos profissionais. Com mobilidade reduzida, Marinês diz que só vai sair de casa quando é realmente necessário. E lembra que também recebe orientação pelo WhatsApp, o que facilita ainda mais o acompanhamento. Somente no primeiro semestre deste ano, a Saúde Mais Perto de Você realizou 304 visitas domiciliares. O programa atende pessoas acamadas, em recuperação de cirurgias, com mobilidade reduzida ou que necessitam de curativos e acompanhamento contínuo. De acordo com o médico Lúcio, o atendimento na residência permite avaliar não apenas a condição clínica, mas também a realidade que o paciente vive. Segundo ele, esse acompanhamento fortalece o vínculo com as famílias, ajuda a prevenir complicações, reduz deslocamentos desnecessários e oferece mais segurança durante o tratamento. As visitas são realizadas de segunda a sexta-feira e incluem consulta médica e atendimento de enfermagem. Além dos encontros presenciais, o contato pelo WhatsApp também é utilizado para esclarecer dúvidas e acompanhar a evolução dos pacientes. A técnica e enfermagem, Rosineia Maria Johan, coordenadora do programa desde o início deste ano, afirma que a iniciativa busca oferecer um atendimento cada vez mais humanizado. Segundo ela, o objetivo é fazer com que os pacientes se sintam acolhidos e bem assistidos, mesmo dentro de casa. Já o secretário de Saúde e Assistência Social, Gustavo Zanotelli, destaca que o programa reforça o compromisso da administração municipal em aproximar os serviços de saúde da população, garantindo mais dignidade, acolhimento e qualidade de vida para quem precisa. 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Vamos lá curtir muita música boa, banda Porto do Sol, cheia de charme. Agora são 5h29.

agora, faltando 28 minutos para 6. Manda um abraço lá pro Vendelino Bildauer e também pro João no Morleão. Eles estão aí assistindo Portugal e Espanha. E até o momento o jogo segue equilibrado, sem gols, e está na segunda etapa. Quem vencer avança para as quartas de final. Passa a passo aí pra você acompanhar tudo, né? Eles nos informando. Grande abraço aí, então, Vendelino. Uma ótima semana. Vamos lá curtir a integração até às 7 da noite. Depois tem o Bola da Vez aí com o Pantera e o Gerson. Nice.

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Agora faltando 13 minutos para 6 da tarde. 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Por aqui também, gente, lembrando que a promoção aqui é até amanhã para você dar o seu palpite. Quem vai ser o campeão da Copa do Mundo? O Brasil se despediu ontem, já nas oitavas. E agora, gente, quem é que, qual que vai ser o seu palpite? Palpites aceitos até amanhã. Depois disso, o sorteio vai ser realizado lá no dia 20, depois que passar aí a finaleira, pra gente saber no dia 19 quem vai ser o campeão, né? E pra quem quiser comprar uma camiseta, é só entrar em contato com o Tete pelo 996-87-2771. Certinho, gente? Vamos lá, né? O Pantera já está chegando por aqui também. Logo mais temos o programa Bola da Vez. E vamos de música, bora lá, prepara teu chimarrão, Banda Arte Livre. Um abraço, Vendelino, Bildauer e o João aí no Morro Leão também com a gente, nos acompanhando. Música.

0: Muito obrigado.
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3: 6:01.
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Agora são 6:07 e a gente segue por aqui com informação. A Prefeitura de Arroio do Meio inicia nesta terça-feira, dia 7, o cadastramento das famílias que poderão receber indenização do governo do estado por imóveis que não foram contemplados pelo programa habitacional destinados aos atingidos pelas enchentes. De acordo com o prefeito Sidney Eckhart, o levantamento foi realizado pelo município há cerca de 3 meses, a pedido do promotor de justiça, Sérgio Diefenbach, com o objetivo de identificar terrenos e imóveis que ficaram de fora da lista da Defesa Civil e do programa Compra Assistida. Foi feito um levantamento de aproximadamente 320 lotes e áreas que não estavam sendo contemplados. A partir disso, construímos em conjunto com o governo do estado uma proposta para que esses imóveis também possam receber indenização, explicou o prefeito. Durante o cadastramento, os proprietários deverão apresentar documentos que comprovem a posse do imóvel, especialmente a escritura. A documentação será recebida pela Secretaria Municipal de Planejamento e encaminhada ao governo do estado, responsável pela análise dos processos e pela definição do valor da indenização de cada imóvel. O município recebe os cadastros e os encaminha ao estado, que fará a avaliação e definirá os valores de cada terreno, lote ou casa. Depois, caberá ao cidadão aceitar ou não o valor proposto pelo governo do estado, afirmou Sidney Eckhart. A administração municipal reforça que o cadastramento é destinado exclusivamente às famílias que ainda não receberam nenhum benefício relacionado aos programas habitacionais criados após as enchentes. Após a análise da documentação, o governo do estado fará a avaliação individual de cada imóvel e apresentará aos proprietários uma proposta de indenização. 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Um abraço aí pro Reumato, boa recuperação, né? Estamos aí com os apoios do show de bandinhas da manhã. O Reumato aí vai ficar 3 semanas, né, de recuperação, fez uma cirurgia, mas passa muito bem, graças a Deus, né, Reumato? Tudo de bom pra você. Mandar um beijo pra Marli Petri e pro Írio, aqui no bairro Bela Vista, eles que nos ouvem. E também especial pro João Bildauer, que me encaminhou um vídeo aqui bem legal. Pessoal aí fazendo lenha, colhendo aí, né, uma árvore. Estão lá com as máquinas arrastando, porque manualmente não teria como, né, se não fosse essas máquinas, João. Uma boa noite aí pra você e também especial, então, pro Vendelino. E um super abraço pra minha querida amiga Luciana aí das Lojas Solar, também aí tá mandando um post aqui pra nós. Um abraço, Lu, e a todos os ouvintes. Vamos lá curtir Banda Cosmo Ex.

vamos lá, né? Mandar os abraços aqui, a galerinha junto comigo, participando, interagindo. A Lourdes Rexigel, boa tarde, amiga Ana. Um abraço. Muito obrigada, Lourdes. Outro abração pra você. E a Isolda Maria Klein também, desejando uma boa tarde, enviando abraços, boas energias. A minha amiga Lourdes, Petri Schmitz e o Sérgio, também a Nilve Feldens, boa tarde, boa noite já pra essa galerinha toda. Também com a gente aí interagindo, a nossa colega Daniela Ames. Tudo bem, Danizinha? Bom finalzinho de tarde. E vamos lá, né? Mandar um beijo também pra minha querida amiga Cecília Petzold. Sim, ela veio tomar um chimarrão hoje comigo. Era 10 para 7 da manhã, né? A Aninha ainda tava lavando o rosto, né, Cecília? Beijão aí pra você. E vamos lá curtir mais música boa. Tá chegando aqui na Rádio Integração, Leandro e Leonardo. Uma música de 1995.

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1: Agora são 6:27. 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Então, a previsão para amanhã, terça-feira, dia 7 de julho. A temperatura varia entre 5 e 17 graus, sem previsão de chuva. O tempo melhora em todo o vale com a aproximação de uma massa de ar frio sobre o estado. O dia começa com temperaturas baixas e condições favoráveis para a formação de geada, principalmente nas áreas mais altas da região. O sol, ao longo do dia, o sol aparece entre poucas nuvens. Mesmo assim, as temperaturas seguem amenas e a tarde não será de muito aquecimento. À noite, o frio volta a ganhar força, derrubando novamente os termômetros. 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
1: E por aqui seguimos atendendo os pedidos. Quem tá com a gente? Boa noite, Ana. Tudo bem? Aqui é o André Luiz Rodi de Arroio do Meio. Manda uma música pra nós. Aqui pode ser a música Chá de Amor da banda Rogério Magrão. Já vou rodar pra vocês aí de São Caetano, Dona Rita. Valeu, André. Também aí pra sua mãe e pro seu padrasto. Vanessa, roda, faz favor, a música Amada que Mora Longe do Céu e Cantos. Agradeço. Já vou rodar pra você, Vanessa. Vamos lá, 6:30. Boa noite.
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3: 6:39.
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agora, faltando 14 minutos para 7 da noite. Manda um abraço pro Takio Kajima aí de Lajeado. Tá na sintonia, né, Takio? Obrigada aí pelo carinho da participação. A Lourdes Maria de Souza Schmitz também desejando uma boa noite pra mim. Valeu, ótima noite pra você. A Lourdes, sempre com a gente aí na sintonia. Boa semana. Também mandou um abraço aí pra Casemira, também tá na audiência. Valeu, Casemira. A Marlene Etzel, Bill Kauer, grande abraço pra ti, minha querida. A Nilvi Feldens, a Sueli Ferrari, também a Lourdes Petri Schmitz, a Isolda Maria Klein, a Lourdes Rexigel, desejar a todos aí uma excelente semana. Muito obrigado aí pela companhia. Na sequência, agora das 7 às 8 da noite, tem o programa Bola da Vez com o Pantera e o Gerson, que já estão apostos aqui, né? Esperando o convidado Matheus Cortes, que vai falar hoje aqui na Rádio Integração. Então, uma hora aí toda do Matheus, né? Um abraço aí também pro convidado. 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A programação inicia às 19 horas com missa, às 20h30 janta e após baile com a banda Quarteto da Alegria. 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E vem aí também o segundo jantar baile do Esporte Clube Cruzeiro de Linha 32, em comemoração aos 60 anos de história. Será no dia 1º de agosto, no Salão da Comunidade. Recepção às 19 horas e janta às 20 horas. Reserve com a diretoria. 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E amanhã, gente, temperatura varia, viu? De 5 a 17 graus. Nesse momento, 10 graus é a temperatura. Então, gente, tem que puxar aquela mantinha, né, pra dormir hoje à noite. Continua friozinho. E amanhã, gente, estaremos de volta aqui na programação, se Deus quiser. Porque agora tá chegando o programa Bola da Vez. Amanhã de manhã, o Reuma tá aí, né, tá descansando em casa, fez uma cirurgia, vai ficar aí umas 3 semanas de molho, né, Reuma? Só escutando a Rádio Integração, mas tudo certo, né? Um abração aí pra você, boas melhoras. O Dinho, então, te faz companhia das 8h20 ao meio-dia. O Gabriel aqui no Tarde Show, da 1 até as 5. E eu, a Ana, todos os dias de segunda a sexta-feira, das 17 às 19 horas. Então, só gratidão aí pela audiência e fiquem na sintonia, tá bom, galera? Muito obrigado, um beijão no coração e até amanhã, se assim Deus quiser. Tchau!

0: Muito boa noite! Mais uma segunda-feira, segunda-feira gelada. A Ana há pouco falou em 10 graus, mas eu tô achando que é mais, Gerson.
1: Menos.
0: Menos, aliás, menos. Menos. Friozinho, né? Mas bom, friozinho.
1: Eu tirei
0: bom.
1: O casaco, a pouco fica um frio. É. E nós estamos bem abrigados bem, aqui, né?
0: Hoje nós estamos bem abrigados aqui.
1: Bem abrigado.
0: Boa noite, Gerson Teixeira.
1: Boa noite a todos. Boa noite, Alan, a Ana, todos que estão nos assistindo, nos ouvindo. Tudo de bom, mais um programa, o 83º.
0: O 83º programa, Bola da Vez, hoje dia 6 de julho de 2026. Então, lembrando, participe conosco, mande mensagem nas nossas redes sociais, no Facebook, no Instagram, no nosso telefone da rádio particular, aí mande mensagem, que hoje nós vamos ter dois sorteios. Nosso kit da Noig Bauer, um abraço pro Arno Norman e todo Arno da Noig Bauer, desculpa, o Arno de Vargas da Noig Bauer, que sempre parceiro nosso aí. Vamos sortear um kit da Noig Bauer e hoje vamos sortear um conjunto, um fardamento do Milano Futebol Clube de Farroupilha, do nosso amigo Fernando Ribeiro. Vou falar um pouco daqui a pouco, até o Matheus está conosco, nós vamos falar um pouco do nosso amigo, irmão, que a vida que o futebol nos deu, Fernando Ribeiro, ontem nos agraciou num evento, mas vamos falar um pouco, o Matheus também é um, que junto conosco no Passo do Corvo fez história, então a gente vai conversar um pouco, então, mas só para lembrar, é um fardamento infantil. Você ganhou, se tem um filho ou para alguém, é muito bonito.
1: Você tá magrinho.
0: Branco com um calção preto, um fardamento muito bonito. Então, participem e no fim do programa a gente vai sortear.
1: Eu preciso fazer um registro.
0: Pode falar.
1: O primeiro sempre a mandar aqui uma mensagem é Carlos Ló.
0: Conhece ele?
1: Ele ainda não ganhou.
0: É o Pida 10.
1: Pida 10, ele Pida é o primeiro, 10. Sempre.
0: Boa noite,
1: todos
0: Matheus.
1: Os programas.
0: Conhece o Pida 10, Matheus?
2: Boa noite, ouvintes aí, sim, conheço sim. Grande amigo.
0: Matheus, presidente da LAFA. Matheus, nós vamos falar um pouquinho do Passo do Corvo, pode ser?
2: Pode ser, sim.
0: Ontem, então, segunda passada eu falei bastante. Fez 15 anos da conquista, a primeira conquista do Passo do Corvo como no futebol, né, como título, né? E o único até hoje na categoria principal, né? Teve uma dos aspirantes, né? E então, há 10 anos atrás, a ideia era fazer um encontro. E aí a pandemia nos barou, né? Barou muita coisa. Então agora, depois de 15 anos, a gente conseguiu, e ontem nós conseguimos lá, Matheus, tu que era eu e você, nós era a dupla que aquele ano tomou a iniciativa desse time. E ontem a gente reuniu lá no Passo Corvo. Preciso agradecer muito ao pessoal do Passo Corvo, o Gerson Lagman, presidente, o pai dele, enfim, toda aquela comunidade do Pastor
3: lá, o Gasolina, né?
0: É, enfim, as todos.
1: Fora o programa que a gente fez,
3: Mar, né? E toda a turma ali, o Edelfo.
0: Em torno de 200 almoços ontem lá, Matheus.
3: Não, foi muito bem. O mais bonito que foi, quase conseguimos reunir todos daquele time lá.
0: Faltou dois jogadores.
3: Dois jogadores.
0: Três, aliás. Um deu. Tava na lista e não apareceu, o Giovanni Canepoli. Não sei o que aconteceu com ele, acho que a mulher não deixou, ele teve que ir na festa da paróquia com a mulher dele, eu acho, né?
3: Pode ser. Essa informação eu não tenho. Não, mas foi muito bonito rever, né?
1: É que nem aquela música. Vê se a minha mulher quer que eu vou.
3: Até o Júlio.
0: Gerard
3: ali. Pegou todos os históricos daquele ano, dos jogos nossos, né? Que a gente também. Eu não me lembrava mais de tudo, né? Mas foi muito. Muito bonito.
0: Ele me passou isso já semana retrasada. Eu pedi pra ele, passou até hoje, não tem. Mas segunda eu passei aqui já o retrospecto daquele ano. E ontem eu fiz esse retrospecto lá pra comunidade, enfim. Então a gente fez uma homenagem ontem lá a todos os jogadores. Apoiadores lá nossos lá. E uma camisa, a gente fez uma camisa comemorativa, o Matheus até tá usando ela. A minha tá suja, eu já lavou ela hoje, porque a gente se estendeu um pouco mais ontem, daí a gente sujou ela, né? Então, assim, ó. É muito bom, por exemplo, que nem você falou. E juntamente a isso, a gente ontem teve uma. A gente conseguiu uma outra homenagear um amigo, esse amigo aí, o Fernando Ribeiro, que foi árbitro naquela época, ele apitou aquela final, depois apitou outras finais em Herói do Meio. Ele é um cara que em Herói do Meio ele foi muito bem recebido pela comunidade de Herói do Meio como árbitro. Ele apitou muitos jogos decisivos e sempre teve muita imparcialidade, não deixou dúvidas, né? Tanto que hoje, ontem, a comunidade abraçou. E em 2011, então o Passo do Corvo foi campeão, Fernando Ribeiro apitou aquele jogo. E ele, no fim do jogo, não sei, eu nem me lembrava, ele deixou para lá, para a comunidade, não sei para quem, o apito e o jogo de cartão daquela final. E no sábado eu estive no Passo do Corvo para organizar isso, os caras me entregaram o cartão e o apito daquela época, 15 anos depois. E ontem, então, o Fernando Ribeiro encerrou as suas atividades na arbitragem, ontem veio apitar. E juntamente com a Ara, né? Mandar um abraço pro Tacha, pro Xande, que tava lá ontem conosco até o fim do dia.
1: Já tava na época, Ara.
0: É, Ara. Sim, a Ara tem, vai fazer 40 anos esse ano. Tem uma festa marcada dia 22 de agosto.
1: Nossa,
0: 40
1: senhora.
0: Anos da Ara. Então, o Fernando Ribeiro apitou ontem a despedida oficial dele dos campos, então, com aquele apito. Correu pouco, né? Mas não precisou, né? Um jogo festivo de manhã, né, Matheus?
3: Claro, claro. Até deu um empate, né? Parece que foi combinado.
0: Pra agradar todo mundo, deu um empate. Isso aí. Então, um abraço pro Fernando. Fernando, um irmão, um amigo que a vida nos deu. Que o futebol nos dá, né? O futebol, ele, quem sabe, vamos dizer coisa assim, tu tem que saber.
1: Quem sabe levar, né?
0: Respeitar.
1: Quem sabe entender.
0: Entender, por exemplo, tem perdedores, ganhadores, tem arbitragem, sem arbitragem, às vezes futebol. Então, eu sou um cara, de repente, que posso falar com mais autoridade desse ponto, pois, por quê? Porque eu já estive de todos os lados. Eu fui árbitro de futebol já. Eu fui treinador.
1: Eu já apitei também.
0: Eu fui
1: Faltou um árbitro na época, eu era presidente da Liga de Estrela, fui obrigado a apitar.
0: Mas eu apitei na área por vários anos.
1: Não, eu sei,
0: vários
1: anos. Foi um jogo, só e larguei.
0: Então depois a gente comandou as equipes. Então, esse 2011 foi meu primeiro teste como treinador, eu e o Matheus, meu auxiliar. E o primeiro ano campeão, acho que foi por isso que a gente gostou um
1: seguiu.
0: Pouco dessa. Hoje deu uma segurada de novo, acho que chegou, né? E a gente também já estava como dirigente, como o Matheus está hoje na liga. Então a gente conhece todos os lados, né? Porque. Então tu conhece e entender. E isso acho que se tu saber separar isso, tu consegue levar isso ao público, né? Ontem, então, o carinho recebido, e aqui tá já mandando mensagem com nós, tá na escuta, Fernando Ribeiro. Obrigado, irmão, sem palavras, abraço ao Matheus, mas só fui pelos atalhos, né? Onde é, ontem só pelos atalhos, né? Então, assim, muito bom, né, Matheus, que nem ontem recebeu o Fernando, a família dele junto, a esposa, o filho, tava lá, e ficaram conosco até o fim do dia, quase, até às 4 horas da tarde, e muito da festa, né? Muito.
1: E quem vai pelo atalho é quem conhece só, né?
0: É, isso aí. É, Matheus.
3: É, foi muito bom. Que eu tava comentando antes, para ver os amigos, né? Acho que uma coisa que o futebol traz pra gente, né? A amizade que a gente conquista, cria, né? E como fora de campo, no campo, né? Hoje eu tenho muitos amigos que eu conheci no futebol. Sem o futebol não ia ter conhecido.
1: Sim.
0: Eu sempre digo a mesma coisa, né, Gerson? Eu tenho muita amizade por causa do futebol. Hoje eu vou a Guaporé, eu tenho amigos. Eu vou a Taquari, eu tenho amigos. Eu vou a Santa Cruz, por quê? Porque o futebol me proporcionou isso. E o futebol te proporciona, mas para isso tu tem que também, acho que, respeitar cada um na sua função. É isso que a gente procura fazer. A gente não é perfeito, né? Mas sempre a gente procura fazer o correto, né, Matheus?
1: Respeitando isso a todos, aí. Funciona.
0: É.
1: Funciona.
0: Então, ontem lá no Passo do Corvo, então, esse que eu já falei, em torno de 200 almoços lá. Então, foi uma festa muito bacana. Mandar um abraço também pro nosso prefeito Sidney Ecker, que esteve lá presente ontem conosco lá, até também. Eu acho que eu vi ele pagar uma cerveja lá, isso também não é muito normal, né, Matheus?
2: Pois é, né?
0: Ontem ele abriu a mão também, né?
1: Por isso não choveu mais.
0: Ele até cantou, né? Eu nem não sabia esse dom do prefeito, né? Que é cantor, né?
3: Pois é, né?
0: Deram o microfone lá pra ele, até se ensaiou lá. Um abraço pro Sidney. Um abraço pra nosso amigo Fábio Brooks, da Bruxelas, que é fez as camisetas pra nós, a gente fez o pedido, também esteve lá ontem mesmo para jogar como adversário nosso, mas ainda bem que ele não fez gol, né, o Fábio, né?
3: Foi a sorte, hein?
0: Então, enfim, e um abraço especial aos jogadores, né, Matheus? Que nem você falou, faltou três jogadores, os três, Giovani, o Tostão, que tinha falado que ele não estava em Minas Gerais, que era o nosso capitão naquela época, ex-profissional, Tostão, e o Fabinho, grande jogador dos anos 90, 2000, aí, era aí no meio, né, foi campeão regional no Alto da Bronze, se não me engano, em 96, 97, ele começou em estreia no Alto da Bronze, aquele baita time do Alto da Bronze. E depois disso ele rodou pro Arroio do Meio, jogou aí, foi campeão conosco aquele ano. Hoje ele mora em Santa Catarina, então ele não conseguiu ser presidente. Mas assim, lembrar, por exemplo, a segunda passada a gente entrevistou, né, o Edu.
1: E o Edu?
0: Ele veio de Porto Alegre ontem, especialmente, para festejar conosco, né? Então isso, as coisinhas, muito, a gente fica gratificante pra gente. E a comunidade também, a gente vê nos olhos aquelas pessoas hoje já um pouquinho mais de cabelo branco, né? 15 anos, que nem nós também, né?
1: Um pouquinho 15 mais.
0: Anos atrás,
1: um pouquinho.
0: Né? 15 anos atrás, né? A festa foi grande. Ontem, de novo, a festa foi muito bonita, né, Matheus?
3: Sim, foi maravilhosa a festa aí. Foi uma coisa assim que eu cheguei lá de manhã, comecei a olhar, cada um chegando lá, fui mais cedo. Cara, já teve assim que o Edu já faz uns 2-3 anos que eu não vi, mas vários jogadores assim.
1: Até reconhecer, né?
3: Conhecia, mas é gratificante de ver eles, né?
0: Tem que mandar um abraço pro nosso centroavante, Kleber de Lima também, né? Ele foi um dos últimos a ir embora, tava. Sim. Só que ele conseguiu perder os gols normal, né? Como era naquela época, né? Porque perdendo. Bom, um abraço a todos os jogadores lá, então, que estiveram lá presentes. A todos. A gente não vou citar o nome de todos para não esquecer de ninguém. Vocês estão na história, vocês fazem parte dessa história, eu e o Matheus, e a gente fica muito agradecido, né, pela podermos ter colaborado um pouco nessa história do Pasto Corvo e de cada um dos jogadores que foram campeão conosco.
3: Próximo encontro de 2031, né?
0: É, 20 anos.
3: 20 anos.
0: Tá marcado.
1: Antes tem a Copa de 2030.
0: Então, Matheus, vamos falar um pouco do futebol de Arroio do Meio. Acho que é importante nós fazer primeiro um balanço desse campeonato que chegou ao fim. Em grande estilo, né, Matheus? Ninguém pode dizer que o nosso campeonato foi um sucesso. Grandes jogos aqui. Desde o fim do ano passado, já desde as primeiras semanas de janeiro, a gente falava que aqui ia desfilar dos melhores jogadores do Vale, os melhores do Vale Itacoari.
1: E foi uma atração regional, né?
0: Foi o que aconteceu. O campeonato se encerrou dentro do. Como com chave de ouro, claro. Teve uma outra. Mas isso é do jogo, né, Matheus? Faz um balanço para nós aí do campeonato.
3: Sim, sim. O campeonato, à medida possível, decorreu bem. Nós tivemos alguns probleminha, outro, a gente não gosta de dar penalidades, né? Mas assim, no geral, foi muito bem. A grandeza do campeonato também vem por causa dos meios de comunicações, eu acho, porque eles foram que divulgaram isso, o nosso campeonato. Porque muita gente não ia saber, fulano, ciclano tá jogando aqui em Arroio do Meio. Não, foi os meios de comunicação que também engrandeceu o nosso campeonato. De toda maneira, assim, porque Pantera, não tinha uma segunda-feira que tu não falava do nosso campeonato, né?
0: Sim.
3: E quantos ouvintes nós temos, né? E outras emissoras, assim, foram bem, né?
1: Botaram. Na região toda, né?
3: É, botaram nós lá em cima, né? Eu sei que me lembro do pessoal de Teutônia me ligando que. Como é que quem é que vai jogar aqui? Estavam curiosos quem é que ia jogar tudo aqui, né? Não, foi. Parabéns por todos os meios de comunicação. E para vocês também, viu? Que engrandeceram também.
1: Obrigado, muito nossa obrigado. Parte.
3: Também tem que agradecer.
1: Os clubes, né?
3: É, a cada presidente de clube, né? Claro. A diretoria, né? Nós não podemos também esquecer dos nossos churrasqueiros.
0: Isso aí.
3: Das mulheres da cozinha. Aquele que corta a grama, aquele que vai pintar o nosso campo, né? Meus parabéns para vocês, né? Porque esses que estão fazendo o nosso campeonato, né? Não é só os jogadores, esses estão profissionando o nosso campeonato. Para isso sair, né? Meus parabéns a eles.
0: Aquilo que eu já comentei aqui, Matheus. O jogador, eu acho, eu assim, ó. O jogador é muito, muito é importante, eles são as estrelas, eles vêm aqui.

0: Assim, você vai numa comunidade, você tem que, o mínimo que, ela, que a torcida espera de ti é educação, aquele carinho, eles te recebem, mas querem um carinho de volta também, né?
1: Isso aí. Não, você tem que dar os parabéns a essas pessoas, e hoje a gente tá cada mês mais eficiente com essas coisas assim, né? Muitas vezes tu não arruma tanta gente para trabalhar, mas é isso que estão fazendo, tem que dar os parabéns, né?
2: É verdade. É uma dedicação sem lucro nenhum, né? Por amor, né?
1: É, amor à camiseta, né?
2: É verdade.
0: E os campeões, acho que foram conhecidos, né, Matheus, dentro das quatro linhas. É claro que sempre há perdedores, não fica contento, né? Porque a gente não ninguém gosta de perder. Mas sim, acho que teve, vamos dizer assim, expulsões, teve, mas acho que prevaleceu o fator campo, né? E acho que quem os perdedores também souberam respeitar, acho que terminou, não houve nenhum problema extra-campo, nada, então foi, acho que tudo definido lá dentro de campo, e parabenizar, né, aqueles que ganharam, acho que quem ganhou, porque fez por merecer, né?
1: Isso aí, tem que também dar parabéns aos dirigentes, né?
0: Sim.
1: Que eles respeitaram quem ganhou, quem perdeu, né? Que não teve mais atritos fora de campo, que nem o Pantera comentou. Tem que dar os parabéns a eles também, né? Muitas vezes não é só ganhar, tu também tem que saber perder, né? E perder isso dói, né?
0: Sim, a gente sabe, já passou por isso, né?
1: Mas é assim, tem que ir pra próxima, tentar de novo, que vai dar certo.
0: É isso aí.
2: Então... Já tem aqui o recado do Lúcio Chardon. Boa noite aos amigos, foi um grande campeonato, parabéns a todos os envolvidos. E tem muita gente envolvida, né?
0: Grande, muito. Sim. E, então, também teve, então, no domingo retrasado, a entrega da premiação, então, né, Matheus?
1: Isso aí.
0: Foi no Rio Barbosa, também foi um sucesso, né?
1: Foi muito bem ali. Ainda no domingo de chuva, né?
0: Tá.
1: Todo mundo ficou ainda, né?
0: Sim.
1: Nós fizemos a premiação do... no começo, né? Logo de manhã, né? Antes do almoço, pois nós tinha combinado com um outro jogador que ia vir aí para ser isso de manhã, né? Para que eles pudessem jogar à tarde, né? E aí a ideia nossa era ter feito o almoço, depois a entrega de prêmios, e daí isso. Mas nós fizemos antes, mas fomos bem. Um abraço ao Alípio ali, a comunidade deles que ganharam pelo sorteio que nós fizemos já no início do campeonato lá. Muito parabéns ao Esporte Clube Rio Barbosa lá.
2: Irineu Telequim, boa noite, Pantera, Gerson, Matheus, amigos e amigas. Hora do chimarrão, antena ligada na bola da vez, quero participar do sorteio. Abraço fraterno da família Telequim. Obrigado e um abração.
0: Nossa, Irineu, esse é nosso assíduo, ouvinte assíduo na segunda-feira. Um abraço para Irineu e toda a sua família lá. E agora, Matheus, bom, foi feito já de, a gente sabe que em Arroio do Meio já é de anos, então é sempre após o campeonato feita a seleção do campeonato, que ela é aplicada no próximo ano, é isso, né, Matheus?
1: Isso aí, foi combinado logo quando nós começamos o campeonato, que uma semana depois de que terminado o nosso campeonato, nós íamos se reunir para definir a seleção, né? Isso aconteceu há agora não me lembro de cabeça aí.
3: Depois
1: do campeonato, terminou o campeonato aí.
0: Então, e Iron Man, então, já, isso já agora é, acho que é o... ano passado foi o primeiro ano, né? Que esse ano usado a ouro, prata e bronze, certo?
1: Isso.
0: Então agora vai ser pro próximo, o segundo ano, que tem então as três categorias, ouro, prata e bronze. Pela lógica, cada equipe vai poder pegar um, né?
1: Isso
0: de
1: aí.
0: De cada categoria, vamos dizer, uma da ouro, uma da prata e da bronze. Então, eu vou falar aqui então a seleção da ouro, e Matheus, isso é uma coisa importante também, acho que a gente frisar, essa seleção, ela não é o Matheus que faz, não é o Pantera, não é, isso é, foi feito com os presidentes de clube, isso?
1: Isso aí, os presidentes de clube que escolheram isso aí.
0: Então, é que isso aí também fica às vezes, quem me botou a liga, o presidente, a liga me botar na seleção, não sei o quê, que os caras não, tem uns que não gostam de estar na seleção, porque, mas que fique bem claro, né? É que quem define é os presidentes.

0: Presidente. É o presidente dele, daqui a pouco que botou ele, tem que analisar isso aí muito bem, o jogador, antes de falar alguma coisa que sobre, porque ninguém faz sozinho, né? Ninguém vai chegar a impor a seleção, né? A liga não vai impor.
1: Não. Maneira nenhuma, né? É os clubes que escolhem, né? Muitas vezes a gente dá uma sugestão, eles que aprovam, né? Eles que aprovaram a seleção.
0: Então a seleção ouro pro próximo campeonato, então é a seguinte: João de Moura, que jogou no Rui Barbosa, o Matheus Werner, China, que jogou no Cruzeiro em 32, o Dentinho, Maico Queiroz, que jogou no União de Areia Grande, Douglas Ossini, que jogou no Rui Barbosa, do Rui Barbosa, então Rafael Rames, jogou no Forquetense, e o Luiz Curs, do União de Areia Grande. Esses são os seis que estão na ouro, então. A prata, Diego Marder, que jogou no Esperança do Barbosa, né? Kevin Chaves, do Palmense, o Lilo, do Esperança do Barbosa, Iago Ferreira, do União de Areia Grande, Romário Scherer, que jogou no Forquetense, e o Andrei Treza, que jogou no Rui Barbosa. E a bronze, João Pedro Kremer, do União de Areia Grande, Frederico Cruz, que é o Fredinho, né, que jogou no Rui Barbosa, o Lucas Petri, que jogou no Palmense, o Jefferson Bruxel, do Cruzeiro da linha 32, o Andrei Hilger, do Cruzeiro da linha 32, e o Pedro Silva, que estava no União de Areia Grande. Então essa é a seleção para o próximo ano, Matheus.
2: Eu vou fazer uma pergunta aqui. Muita gente quer saber. Inclusive eu, vou fazer o que com essa seleção, hein?
0: É que cada equipe vai poder pegar um dessa seleção. Por exemplo, a equipe que. Né, é isso, é
1: isso aí, Matheus. Isso aí. Como foi?
2: Só um.
1: É.
2: Um de cada. Cada categoria. Um ouro, um prata.
1: E um da bronze.
2: Certo. Pode pegar três, então.
1: É isso aí.
2: Tá bem.
1: Pode pegar três da seleção, mais um de cada categoria.
2: Quem chegar primeiro leva?
1: É, não sabemos.
2: Mas não é assim?
1: É.
2: É, tá bom.
0: Matheus, então, isso aí já foi definido, então, pós o campeonato, logo, né? Entrega da premiação. E agora, quarta-feira, tem uma reunião da liga com os presidentes dos clubes, é isso?
1: Isso aí, vai ter uma reunião quarta-feira às 19h30 lá na Educação, né? Ali no antigo CNC, onde vai ser decidido alguns regulamentos do campeonato, né?
0: Pro próximo campeonato já. E você pode detalhar o que hoje...
2: Novidades estão chegando?
1: Vai ter alguma novidade, né? Do aspirantes, né? Vai ser sub-23 a princípio, né? Acho que vai ser... E de repente 4 ou 5 acima, né? Da idade, né? E do principal, acho que a única que de repente a sugestão de todos lá naquela reunião era mais ou menos de reduzir os de fora, né? Então apostar mais com o pessoal da casa aqui.
2: No, né? Principal.
1: Isso no principal.
0: E a liga tem alguma ideia para apresentar a respeito disso? Na tua opinião, o que seria o ideal hoje? O que vocês pensam?
1: Olha, um segundinho, sub-23, né? Que nós precisamos limitar para o pessoal mais novo vir jogar, né? Tá surgindo jogadores, né, nas escolinhas nossas aqui. Nós temos duas escolinhas, tem da Rui Barbosa ali, do Emerson, da Prata ali. Estão fazendo um trabalho muito bom. Então esses guri tem que ser aproveitado daqui a pouco, né? Não só esquecido.
2: Precisa,
1: né?
2: De vitrine?
1: É. Precisa de vitrine para jogar. Uhum. Então é uma maneira que nós queremos que essas que jogassem. E que nós, tipo assim, tem lá. Estão jogando o segundinho, teriam condições de jogar no primeiro, né?
0: É isso que eu queria te perguntar.
1: Essas pessoas têm que subir, né? E assim, a tendência nossa, então, é diminuir os de fora para essas pessoas jogarem no primeiro. O pessoal da casa mesmo, né?
2: Sim. O Clério Sandro Varela, todo mundo sabe quem é, né? Acho importante um representante de cada veterano estar presente nessa reunião. Principalmente quem não tem casa ou comunidade. E quero participar do sorteio.
1: Grande Clério, hein? Um abraço aí, Clério.
0: É, o Clério já tá falando do veterano, né? Sim, não sei se vai também falar já alguma coisa pro veterano próximo ano, Matheus.
1: Eu acho que vai ser sim, né? A tendência é não ficar no 8-9, né? Não entrar mais ninguém, não 90, né? Que nós chegamos lá para 40 anos, né? O limite, né? Quase tipo o regional.
2: Mínimo, idade mínima.
1: É, quase que nem o regional aí.
2: Uhum.
1: Porque eu vejo assim, como é que uma pessoa ali, quase 50 anos, vai correr atrás de uma pessoa de 36, 37 anos, né?
2: Isso.
1: Isso, né?
2: Precisa ser mais parelho.
1: É, nós precisamos fazer uma coisa mais parelha, né? Então vamos ver se vai ser possível ou não. De repente esse ano talvez não, mas para ano que vem, né? A gente vai querer que seja feito isso, né?
2: Tem uma brincadeira aqui do Altair Gonçalves. Boa noite. Diz pro Matheus colocar um boné porque tá muito frio. Boa noite para vocês.
0: Essa brincadeira, porque nós.
2: Nós estamos dois de boné.
0: Oh, esse é o mudo que fala, né?
1: É o mudo que
2: fala.
0: É o mudo que fala. É o colega de trabalho.
2: É uma figura.
0: O mudo. Só pra dizer, né?
2: Nós estamos com a pouca telha.
0: Isso não é boné, né? Pra te ver que
2: isso aqui é. Isso é outro departamento.
0: Dá uma olhadinha, de repente dá uma aproximada na tua TV, no teu celular. Isso aqui é uma
2: boina.
0: Boina, viu?
2: Boina.
0: E eu e o Gerson a rigor, né? Não leva. Né?
2: Os dois cabeça branca com pouca telha, tem que botar uma boina.
0: Um abraço pro Mudo, então, também, que tá nos acompanhando. Onde é que nós estávamos? Dado veterano, né, Matheus? Como é que. Esse ano era 30, era um de 37 e de 4 ou 5?
1: 36 cinco. Tinha, né? E aí um, aí 4 abaixo de 40, né? Então 5 abaixo, né? Seria, né? E acho que muito escutei coisa, que nem eu te falei antes, para chegar nos 40 anos, né?
0: Sim.
1: Né? E esse tem 36 e 37 anos, tem condição de jogar no primeiro, né? Nós estamos perdendo, às vezes. Não é que quero dizer para não jogar, né? Mas é muito ver eles de manhã e de tarde também, né?
2: Tem jogador na Copa do Mundo com 39?
1: Pois é, né? Fazendo gol, né?
2: 41. Exatamente.
0: 41.
2: 41, estou dizendo. Essa idade aí, né? 37, 38, né?
0: Mas, Matheus, eu acho que é muito válida a tua colocação, por exemplo, assim. Por isso nós estamos abrindo, de repente, não precisamos abrir tantos de fora, né? Por exemplo, assim, eu concordo contigo ali no aspirante, tem jogadores que teriam condições de jogar o primeiro, né? Muitos. Mas optam por jogar o aspirante, né? Mas se tu não forçar um pouco, eles vão ficar no ali. É cômodo para eles, às vezes, né?
2: Tem muitos que não conseguem ser titular, né?
1: Mas tem. Eu digo assim, tem jogadores hoje, assim, do segundo, né, do aspirantes, que tranquilamente tem condições de jogar o primeiro, né?
2: Sim.
1: Muitas vezes o pessoal, os clubes estão pegando fora e tendo da casa aqui da mesma qualidade, né?
0: Sim.
1: Só não querendo apostar neles, né? Mas eu acho que deveria apostar, que é válido ver os nossos jogadores também jogar, né? Porque o campeonato é municipal, né? É nós aqui do município, né? Não precisamos trazer de fora.
2: Já tem pra... essa abertura dos de fora, né? Aliás, vão reduzir.
1: Dá uma qualidade, às
2: vai
1: vezes,
2: reduzir,
1: né? Eles falta um, outro, né? Depende de um clube aí, falta um meia, falta um atacante, para eles buscar isso, né? Por isso eu acho que foi aquela vez aberto pros de fora, né?
2: Sim.
1: Você estava comentando do Passo do Corvo lá.
0: Sim.
1: Aquele ano era só da casa, né? E uma coisa que o Pantera comentou, aquele ano tinha 9 clubes, né?
0: Com aspirantes.
1: Com aspirantes.
2: Ah, com os aspirantes.
1: Isso, 9 clubes.
0: 18 clubes, vamos dizer, então, jogando aquele ano.
1: Aquele ano. E só o pessoal da casa, né?
2: E a questão do título também não resolve muito agora, né?
1: É, mas...
2: Ter título ou não ter o título.
0: Era título. Aquela
2: sim,
0: era,
2: mas...
0: Era título.
2: Mas tu tinha que ir no cartório lá e casa, provar, né?
1: Só, 9 clubes participando, né? Olha, 18...
2: Sim, sim.
1: E era só de ano e meio, né?
2: Sim.
1: Isso sim, até gente. Da aquela época homenageado.
2: É que as gerações mudaram,
1: São
2: né?
1: O Sérgio Cardoso, ele que conseguiu isso.
0: Sim, sim.
1: Aquela vez,
2: as né? As gerações mudaram, né?
0: É, 2011, Sérgio Cardoso era o presidente da Lafa, né?
1: Isso aí, homenageado. Nossa. E eu acho que ele fez um excelente trabalho, né? Que ele conseguiu isso, né? Que o futebol também estava regredindo e ele conseguiu que a coisa levantasse de novo, né?
2: Presidente, agora essa reunião de quarta, né? A ideia é cortar mais ou menos pela metade, de fora, não sabe ainda, não vai depender dos ainda, presidentes.
1: Né? Mas a tendência é diminuir um pouco.
2: É,
0: acho que relativamente é importante que esse ano foi aberto, né? Nós estávamos em 5, esse ano foi para 6, né?
1: Isso.
0: Mas você sabe como os dirigentes, só que assim, se não, esse ano acho que é muito importante o que vocês estão fazendo. E definir agora, nós estamos em julho, o campeonato. Então, tu não deixar lá pro fim do ano, né? Se deixar lá perto do campeonato, daí os clubes já. Ah, daí uns começam a fazer, tipo assim, ameaçar, porque querem pegar um outro a mais, senão não vão jogar. Mas se tu já sabe as regras do jogo agora, tu tem um meio ano para te organizar, né?
1: Isso aí, até os próprios clubes pediram isso, né? Na reunião ali que nós tivemos da seleção, né? Então, cada um pôde falar. Cada um colocou quase tudo a mesma opinião, né? Já começar agora, já definir o regulamento do campeonato, né?
2: Importante.
1: Fazer, né?
2: Importante.
1: Então eles também.
2: Até para eles se prepararem, né?
1: Eles se organizam, né? É. Melhor, né? Não deixe tudo em cima da hora.
2: Sim.
1: Bom, bem lembrado, né, Pantera? Se nós deixamos lá para novembro, dezembro, é tudo em cima da hora, uma correria, né?
2: Sim, sim.
1: Ah, vou ter que arrumar gurizada para jogar, né? No aspirantes lá.
2: A própria seleção ser, né? Também sair assim, logo.
1: Tu vai, né? Garimpando, ó, já vai conversando, né? Para eles também ter o tempo, né? Para não ter uma correria também, né? Sim, cada um trabalha também, não é só, não vive do futebol, né?
2: É verdade.
1: Essa turma aí.
2: Tem um outro assíduo nosso aqui, o Vendelino Bildauer. Ele tá mandando um abraço pra gente aqui e um abraço pro Inter da São Luís. Foi campeão municipal. Acho que de capitão, né?
0: Capitão, ontem, capitão. Sim. O Inter São Luís, capitão, ontem foi campeão. Nosso amigo Pastel, né? Jogou
1: isso,
0: lá,
1: isso
0: foi
1: aí.
0: Campeão. Foi campeão aqui na categoria de veteranos, aqui lá. Onde ganharam de 6-1 em casa, né? Eu acho, né?
1: 6-1 foi.
2: Bah, não tem dúvida, né?
0: Eu preciso mandar um abraço também pro... O Matheus conhece bem também, eu acho... O gatinho do trânsito, o Lésio Meneghetti, mandou mensagem antes. Ele é torcedor do Canavarense, tá contente com o Canavarense lá em Teutônio, no Inter Municipal. Primeiro jogo da final, jogou fora de casa, ontem ganhou 2-0 lá no Flamengo da linha Schmidt-Westfalia. Então, um abraço pro gatinho do trânsito.
2: Tem um parabéns aqui pro Matheus, né? Do Marciano Lindemann. Parabéns, Matheus, pelo grande campeonato e parabéns, Pantera, pelo grande evento no Passo do Corvo no dia de ontem.
0: Ah, abraço nosso amigo
1: Muito
0: Jaca.
1: Obrigado, né? Jaca.
0: Nosso amigo Jaca, Marciano também. Nós vamos falar aí na próxima segunda-feira já, vamos trazer o pessoal ali do Cruzeiro, da linha 32, né? Que vai participar da categoria de veteranos, né? Do regional, né?
1: Sim, sim.
0: E o Marciano é um dos que, o Jaca é um dos que tá à frente da organização da equipe, junto com o Flávio.
2: Vai treinar, não?
0: Não. Ele vai ser, acho que... Atleta, dirigente, quem vai ser o treinador, acho que é o Camisa, é o cunhado dele.
1: Acho. É isso aí.
0: Enfim, mas daí a gente vai detalhar isso para a próxima segunda-feira, a gente vai tentar trazer o pessoal do Cruzeiro, hein? Matheus, mais alguma coisa aí da LAFA, da Liga, ou do futebol de Herói do Meio? Acho que podemos falar também do futsal, eu acho, né? Que a Liga está junto na organização, né?
1: Sim, sim, nós estamos juntos na organização. Para também os acontecimentos que acontecem às vezes, né? Pra, tipo assim, tem gente que levou cartão agora no campo, um ou dois jogos não vai poder jogar no salão, né? Isso tudo é uma corrente só.
2: É uma liga só, né?
1: É uma corrente só para não dar
2: mais
1: problemas, né?
2: Uhum.
1: Sim. E eu acho que o campeonato vai começar final de julho, acho que, se não me engano, dia 30, vai ser a estreia lá no Paroquial, com 5 jogos, né? Categoria, acho que é primeira veterano, aí tem a Master, sub-18 e livre.
0: Quantos times deu ao total aí, Matheus? Tu sabe informar?
1: Do livre deu 6 times, veterano deu 4, Master também 4 e sub-18 também 4.
2: Bastante.
0: É bom, acho que é importante, acho que vai movimentar. Futsal de Herói do Meio também é muito forte, né? Já tem, Herói do Meio tem também já um
1: histórico, nome, né? Histórico do futsal, né?
0: É. Então é muito importante, então, também está aí o convite, então. que a partir de agosto, vamos dizer assim, fim de julho, em sextas-feiras.
1: Sextas e terças.
0: Sextas-feira e terça-feira.
1: Isso aí.
2: O horário?
1: Primeiro vai ser no paroquial e depois vai ser em cada comunidade.
2: Qual é o horário inicial?
1: Eu acho que é 7:30. 7:15, agora me lembro. 7:15.
0: É, isso eu acho que eu até, se puder, até o Matheus Chay também, né? Deve estar escutando. Mandar pra gente divulgar os horários certinho, os carnês dos jogos, né? A hora que eles tiverem, de repente não tem pronto ainda, né? Então acho que a hora que tiver isso na
1: mão. Mas acho que tá quase tudo então, já formulado aí.
0: Vocês conseguirem mandar pra gente divulgar aqui em toda segunda-feira, falar disso.
1: Opa, nós vamos fazer sim, sem problema nenhum. Ajudar. Comunidade.
0: Isso aí. Matheus, mais alguma coisa, Matheus?
1: Eu acho que...
2: Parabéns pelo campeonato, parabéns pela organização toda.
1: Eu falei antes, né? Vamos dar um abraço aos nossos ouvintes aí que estão escutando nós, que vieram olhar nossos jogos também.
2: Sim.
1: Ou olharam em casa, né? Um grande abraço. Esse que faz o sucesso, né? Uma coisa que eu queria colocar...
2: O público também, né? Foi
1: sim,
2: grande,
1: isso,
2: né?
1: Isso eu queria colocar, o público.
2: É, né?
1: Não é só cada o nosso jogo. Público, tinha toda a região. Sim. E como nós falamos antes, nós somos muito conhecidos, né? Tu saía, às vezes, pouco fora ali de campo, às vezes estava acompanhando ali dentro, mas tu saía, meu cara, amigo lá de Marques Souza, meu Alajado, Estrela, Teutônio, Encantado, né? Isso era maravilhoso, né? E eles acompanhando o nosso trabalho aqui de Arroio do Meio, sim. Né? Então, isso eu agradeço muito a nossos telespectadores aí. E outra coisa, assim, a imprensa novamente, né? Que fez a nossa divulgação aí, aos nossos patrocinadores, né? Apoiadores, né?
0: Nós não podemos esquecer, acho que tem que citar, acho que, né? Esses apoiadores, os Mastas, né? Que já são de longa data, né?
1: Sim, o Sicred, a Neugbau e a Girando Sol, né? Apoio da prefeitura.
0: Isso é fundamental, isso foi comentado ontem, eu acho que também lá, porque hoje assim as pessoas falam, prefeitura, o que o município investe no esporte, no futebol, vamos dizer assim, para quem não sabe, paga toda a arbitragem, é um bom valor, isso passa de 40 mil reais.
1: Agradecer a Câmara de Vereadores, né?
0: Sim.
1: Que aprovaram o nosso projeto, né? Que a primeira fase, né? Foi toda paga pela prefeitura, na maneira de dizer, né?
2: Então, antes de cobrar ingresso, né?
1: Isso aí. Foi toda paga pela prefeitura, né?
0: E aqueles apoios também, né? Tem os apoiadores, sempre os que tem todos os campeonatos, né? Também, né?
1: Sim.
0: Não sei quem era, todos, né?
1: Era Bruxelas, o Rei do X, o Xera, lá em Casa de Carnes, Confeitaria Bia, Unza Beer, né?
0: Unza Beer.
1: A Calber.
0: Enfim, se esquecemos alguém, né, Matheus? Mas não, não é por gente.
1: Alta Elétrica Arroio do Meio, né?
0: Do
1: Luiz e do Cristiano lá, um grande abraço a eles aí também.
0: Enfim.
2: É a união de forças da comunidade que consegue fazer as coisas, né? Sem isso não tem como, né?
0: É. Matheus, era isso?
1: Era isso aí.
0: Matheus, mais uma vez, muito obrigado por estar aqui tirar o tempo aí conosco aí, realmente falar, é muito importante, acho que nós falar do nosso futebol, acho que é divulgar, que nem você falou, é muito importante divulgar, e isso engrandece nosso futebol, né? Porque muita gente acompanha nós, ou amanhã ele vai olhar o link, ele vai poder ainda, alguma dúvida, ele tá olhando lá, foi o Matheus, o Pantera, o Gerson, não tinha nada pra fazer ontem, eles falaram lá. Falaram isso.
1: Falaram, gente.
2: Sobrando horário tá na segunda.
1: Pra dar informações, né? E vocês pra divulgar essas informações, né?
2: Sim.
1: Né?
0: Isso aí. Tá bom, Matheus?
2: Muita gente quer saber. Tem os horários do, nem ele disse aqui, horário de chimarrão, né?
0: Sim.
2: O Teleque. Horário de chimarrão e ligar no Bola da Vez. Pessoal, acostuma.
0: Quer ganhar
2: um chocolatinho. O Clério também quer, todo mundo quer, né?
0: O Clério.
2: Carlos Loch também quer.
0: Abraço, Matheus, então. Tudo de bom e sempre toma as ordens aí para divulgar o nosso esporte de Arroio do Meio.
1: Agradeço muito pelo espaço aí. Muito obrigado, hein?
2: Parabéns, viu?
0: Valeu.
1: Muito boa noite aí.
0: Valeu, abraço. Vamos para um breve intervalo e na volta vamos falar um pouco de regional As Libata 2026.
2: Copa do Mundo, não.
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0: Estamos de volta. 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
0: Vamos falar um pouco do regional Azivat, que está por vir. Muito debatido, assim, né? Muito falado, né, Gerson? Um campeonato.
1: Já está ficando famoso, né?
0: Muitos jogadores de renome, de nome, vão desfilar pelos gramados aí. Então, jogadores que até ontem jogavam profissional. E uma coisa que já é desde o ano passado, esse ano de novo. Cada equipe pode assinar um jogador profissional que jogou no primeiro semestre. Alguns se jogou, por exemplo, o Gauchão, e não está jogando agora, pode contratar um cada equipe. Então, isso aí, para te ter uma noção, né? Hoje você... investimento dessas equipes...
1: Pode ainda ter contrato profissional, tu quer dizer?
0: Pode ter, esse ano, ter jogado. Por exemplo, o Gauchão.
1: Tá, e se ele tem contrato e não tá mais jogando?
0: Não, o contrato não tem,
1: não quer dizer.
0: Ele só não pode agora jogar, sim, no segundo semestre jogar profissional. Sim. Daí sim, ele não pode jogar o regional.
1: Primeiro semestre.
0: É primeiro semestre.
1: Ok.
0: Então, assim, lembrando que o campeonato regional da Azivata tem 19 equipes confirmadas, né? Que vão participar do campeonato, né? As equipes, então, que são... Vamos buscar as equipes aqui para a gente não esquecer de ninguém.
1: São 19, né?
0: São 19 equipes. 19 equipes, então.
1: No principal, né?
0: No principal, com aspirante, né? Taquariense de Taquari, o Estudiantes de Lajado, o Serrano de Encantado, o Canabarense de Teutônia, o Esporte Clube Minuano de Canudos do Vale, o Juventude de Guaporé. O Tiradentes de Nova Brécia, Brasil de Marcos Souza, Juventude da Vestfália, Nova Berlim de Canudos do Vale, Esporte Clube São Luís de Santa Emília, Venan Soares, a volta do São Luís, que teve jogando os últimos anos só veterano, então esse ano volta para a categoria de tarde, né, titulares e aspirantes. O 11 Amigo de Poço das Antas, o Poço das Antas, o atual vice-campeão regional de Poço das Antas, um abraço lá para o amigo Maurício, o Márcio, o pessoal lá que está à frente do Poço das Antas.
1: O Imigrante.
0: O Imigrante de Nova Brécia, o Gaúcho de
1: Teutônia,
0: o Gaúcho de Progresso, o Boa Vistense, lá de Boa Vista do Sul.
1: Cruzeiro.
0: O Cruzeiro de Cruzeiro do Sul, voltando também.
1: O do centro.
0: Do centro da cidade. E o Internacional da Conservas de Lajeado, também um time que está voltando para o regional.
1: Me chamou a atenção, o Internacional da Conserva não tem nenhum jogador registrado ainda, pelo menos aqui nas Livata, né?
0: No site ainda.
1: No site, né?
0: Então, mas ainda tem tempo, né? A estreia deles é dia 2. Então agora a gente vai assim, a abertura do... vai ter o lançamento do regional. Eu agora não vou me lembrar o dia, mas será na semana antes do início do regional, que está marcado para o dia 20, abertura dia 26 desse mês, né? Julho. O jogo único. O campeão do ano passado, sim, o Taquarense, vai fazer a abertura em casa contra o Gaúcho Teutônio.
1: Ah, que jogão.
0: Um jogão, né?
1: Que jogão.
0: O Taquarense lá, que é o atual campeão. A gente esteve falando há pouco, né, fora do ar, né, Gerson?
1: Sim.
0: O próprio Taquarense perdeu muitos jogadores do ano passado, porque jogadores... vamos dizer assim, que foram campeões, acho que aí as outras equipes viram muita qualidade e foram buscar. Mas o que me chama muita atenção, assim, a serenidade do dirigente lá, o cabeça do Taquarense, o Chico, nosso amigo Chico lá em Taquari, ele disse, não, que a gente vai repor, e já repôs, eu estava olhando, já tem alguns atletas inscritos, jogadores novos, desconhecidos, não é, porque às vezes assim a gente
1: novos
0: fala
1: em idade também, né?
0: Idade também, sim, mas assim, às vezes a gente fala, vê alguns, aquele jogador, aquela equipe foi buscar aquele jogador, sim, lá, o nome, e assim, o Chico é um cara que carimba muitos jogadores, né? Ele busca lá da região metropolitana e ele me contou, ele vai lá olhar e preferência é por jogadores de uma idade
1: novos,
0: mais novos. Então ele está trazendo zagueiro de 23 anos, que eu vi ali, atacante de 23 anos. E com certeza o Taquarense vai fazer um grande time de novo. É um time que vai incomodar.
1: É só para o pessoal pensar aqui, ó, pensar no que vai acontecer. São 19 equipes no titulares, 19 no aspirantes e 12 no veteranos.
0: Sim.
1: É um movimento, hein?
0: É bastante.
1: Vai ser uma loucura esse campeonato regional.
0: Esse campeonato aí, então, por exemplo, vai envolver muito. E falar um pouco do adversário também do Taquarense na abertura. Um nome que me chamou muita atenção, que foi anunciado, a gente acompanha nas mídias, redes sociais, o Gaúcho anunciou o goleiro Carlos Miguel, que até o ano passado jogou no Bahia, onde é que ele jogava? É um jogador aqui de Venan Soares, ele é natural de Venan Soares, um jogador que jogou Série A do Campeonato Brasileiro até o ano passado, ele aposentou, estará jogando o Gaúcho Teutônio, enfim. É um dos que eu, assim, até o momento eu sei, né, que vai participar, que vai ser um dos que vai jogar
1: o Cleiton, não?
0: Vamos dar uma olhada aqui.
1: Cleiton de Oliveira Velasquez?
0: Não, esse Cleiton Velasquez jogou aqui no... é o único que está inscrito, né?
1: Sim.
0: No Gaúcho Teutônia. Esse tem só um jogador inscrito até o momento, que esse Cleiton Velasquez jogou no Cruzeiro da linha 32.
1: Sim, tá.
0: O número 10 que
1: tá,
0: jogou. E já tá. Ele esteve jogando ano passado.
1: Que como tu falasse num profissional ali, só tem ele aqui, eu achei que poderia ser, né?
0: Não, mas... então o Carlos Velasquez é o goleiro.
1: Sim.
0: Então, é um campeonato, uma abertura dia 26... do 7, e o complemento dessa rodada é no dia 2 de agosto. Então, dia 2 de agosto, Em Cruzeiro do Sul, o Cruzeiro recebe o Brasil de Marcos Souza. Cruzeiro do Sul, Cruzeiro que está voltando, né? Também estive aí escutando algumas contratações. É um time que vem também para lá, por exemplo, vai jogar o Dacas, que jogou no Cruzeiro de zagueiro.
1: Uhum.
0: Enfim, um dos nomes que agora eu me lembro, que eu vi que foi apresentado lá. Contra o Brasil e Marcos Souza, que é uma equipe que vem muito forte, né? Por esse regional aí, que foi buscar jogadores.
1: O Círio tá de volta, né?
0: Círio, Pereira Duarte, o Maninho, é auxiliar do Círio, né? O Maninho foi o campeão aqui, auxiliar do Círio lá, né? Então, e o Brasil já tem por si mesmo, assim, sempre muitos jogadores, né? De nome escrito, por exemplo.
1: Fernando, o Flávio Torres.
0: Fernando Ritzel, que jogou no União do Rio Grande, vai estar por lá. Flávio Torres, que estava no União do Rio Grande, vai estar jogando lá. O outro, Juliano Fogaça. Fogaça, acho que é jogador que já jogou aí no União Municipal atrás. Ano passado esteve jogando no Canabarense. Fogaça, ex-profissional também. O Leandro Moia, União, o goleiro do União do Rio Grande, estará no Brasil de Marcos Souza. O Bagé, atacante do União do Rio Grande, estará no Brasil de Marcos Souza jogando. O Matheus, lateral esquerdo do Canabarense, estará jogando no Brasil. Então, são jogadores que a gente tem conhecimento. Patrick Talposco também estará no Brasil. Enfim, né? São alguns jogadores. O Ramon Reis que jogou aqui no Forquetense, está lá. Enfim, né? Então vai ser um grande campeonato. O outro jogo, Juventude Guaporé contra Gaúcho de Progresso. Juventude Guaporé anunciou já G2, Laércio, Josué, que foi campeão há 2 anos atrás lá, Dorigão, que jogou no Rui Barbosa.
1: Tem Pelego, o Alisson Vieira.
0: O Fabrício Centravante, jogadores de muita qualidade lá no Gaúcho, no Juventude Guaporé. E vai receber o Gaúcho Progresso, que até o momento, assim, sincero, não posso dizer, não escutei nada de algum nome, assim, conhecido que o Gaúcho Progresso apresentou ano passado. Eles vieram com uma inovação, onde é que veio um time praticamente completo lá da região metropolitana, né? E assim, não se sabe. Canabarense recebe o Serrano em Teutônia, Canabar. Canabarense que está na final do Inter Municipal, domingo decide lá o título e está bem encaminhado para ser o tricampeão. Canabarense não, também até o momento a gente não escutou, acho que também até porque eles estão envolvidos na final lá. Contra o Serrano. Serrano que tem no comando técnico esse ano vai ser o Arley Heffer, já campeão regional como treinador pelo Sete Capitão. E o Serrano também trazendo muitos jogadores de nome, assim, conhecidos. O outro jogo então é o São Luís de Santa Emília, Venan Soares, que está voltando para o regional, recebe o Estudiantes de Lajado, né? Estudiantes também aí que já apresentou alguns atletas aí, Lucas Stauter, que esteve jogando ano passado no Canabarense, Carlão, goleiro. Então, alguns nomes aí que agora que eu lembrei aqui. O Juventude da Vestfália, que esse ano mudou a comissão técnica, que a gente era muito acostumado de ver o Juventude da Vestfália sendo comandado pelo Clix, nosso amigo Clix lá, era o treinador há vários anos já. E esse ano ele não estará no comando, e sim, quem foi para lá é o Júlio. O Júlio que estava sempre no Ouro Verde Teutônia. Conhecido a gente lá, ele é proprietário das farmácias, lá agora não vem o nome, né? Então ele é o treinador do Juventude da Vestfália, que vai receber em casa o Imigrante de Nova Brécia. O Imigrante de Nova Brécia que também vai ter estreia de treinador no regional. O treinador deles, o Marão, que sempre a gente era acostumado a ver ele como diretor, dirigente. E o Marão também, um cara que já trabalhou na imprensa, na própria lá, integração, já como repórter esportivo, comentarista esportivo.
1: Comentarista.
0: Comentarista, isso. Ele então estará agora estreando como treinador à frente da equipe do Imigrante de Nova Brécia. Outro jogo é o Nova Berlim de Canudos do Vale, estará recebendo o Tiradentes, de Nova Brécia. Nova Berlim, a gente não tem, assim, até o momento, assim, grandes informações da equipe deles. Não sei nem quem vai ser o comandante, né? Mas o Tiradentes dispensa comentários, né, Gerson?
1: Sempre.
0: O Tiradentes, que é uma equipe muito forte, que é muito... equipe badalada, vamos dizer assim, e jogadores que a gente tem muito conhecimento, que a gente conhece, que vamos dizer que desfilaram aqui no Campeonato de Herói do Meio, municipal deles, vai jogar lá o Teco,
1: zagueiro.
0: O zagueiro, o Mael goleiro, que jogou no 32, o Vini Machado, que jogou no Rui Barbosa, zagueiro, e está voltando esse ano, já voltou o Xande, outro zagueiro, que já foi campeão, também regional. Estará lá o China, nosso conhecido aqui, o Dani Lucini, Marquinhos Guevede, o... jogou ali no Forquetense, o Gambraia, o Bruninho... No ataque, João de Moura, o Teteu, Dentinho, Robertson,
1: Fortimão.
0: Taylor, campeão regional pelo Taquarense ano passado, centroavante. Então, alguns nomes que estarão desfilando lá em Nova Brécia. Então, um time muito forte, uma equipe candidata ao título.
1: O Lucini já havia jogado lá, né? No ano passado.
0: Sim,
1: né?
0: O Dani Lucini jogou lá no passado.
1: Uhum.
0: E o jogo, então, que fecha a rodada, o Poço das Antas, o atual vice-campeão lá. 11
1: amigos, não, Poço das Antas.
0: Poço das Antas, 11
1: é que
0: amigos.
1: Tem dois lá,
0: é,
1: né?
0: É que tem uma folga, né? O 11 amigos vai folgar nessa primeira uhum. rodada aqui. Então tem uma folga, né?
1: Dois times em Poço das Antas,
0: é,
1: né?
0: É, dois, e uma cidade com 2 mil
1: habitantes. Muito pequeno. Pequeno.
0: Poço das Antas recebe Minuano e Canudos. O Poço das Antas, então, que é comandado lá pelo nosso amigo lá, o Márcio e o agora fugiu o nome, nosso amigo lá, o Maurício, que estão à frente lá dessa equipe lá, uma equipe forte, bem forte. E alguns jogadores que estarão lá, que eu tenho conhecimento, é o Policinha, que eles falam, né, que esteve no Brasil de Marcos Souza, o outro meia esquerda que está no Tiradentes, ano passado lá de lá, também estará lá, agora não estou lembrando o nome dele. E Minuano e Canudos, que vem sempre lá, quem é que puxa a frente, lá quem comanda lá. Minuano é o nosso amigo negro, né? Que é eterno, é da casa lá, é um cara, um batalhador, um cara que faz acontecer. Então.
1: É um Flávio Schmidt,
0: é da vida. E vamos falar aqui um pouco também do veterano, né? Pra quem não sabe, veterano são 12 equipes no regional, né? E como o pessoal fala, Rui do Meio não vai ter representante, vai ter representante.
1: Cruzeiro da linha 32.
0: Isso aí. Será Rui do Meio na categoria veteranos. E já tem jogadores aí contratados, já?
1: Anderson Hentz, Ângelo Christian Weisemann. Arno Giovanni de Vargas,
0: o Danoig Ball.
1: É, o Arno Vargas, Astor Hilger, o Teta, o Demetrios Carol Lorenzini,
0: goleiro,
1: Douglas de Conto, Douglas Bruxel,
0: é da casa,
1: Ederson Trautenmiller,
0: é de capitão, bom jogador,
1: Eduardo Fir, Ezequiel Cerbaro Toffolo, Fabiano Henrique Dornelis,
0: Capitão
1: Fabiano. O Dormela está aqui, mas não sei se...
0: É o Capitão Fabiano.
1: É. É o Capitão Fabiano, rapaz, meu amigo. Fábio Fir, Henrique Krumbauer, Jones Samuel Zinani, Jurandir Piacini, Michael Christian Collet e o Marciano Lindemann, aqui apareceu agora. Mariano José Weisman, é o lateral de esquerda, né?
0: É.
1: O Mauro Weisman, os Weisman tudo aqui. É, Miguel Varken, Odair José Zanella, Silvio Roberto Corte. É por enquanto os que estão aí.
0: Então, isso aí vai, é um esboço, né? Claro que eles podem escrever 27 atletas. Então, o Cruzeiro da linha 32 vai representar o 8 do meio e vai estrear no dia 16 de agosto em Lajado, contra o Peñarol em Lajado. Então, eu não sei qual vai ser, onde é que o Peñarol vai mandar os campos. Ano passado eles jogavam lá no Primavera de Cruzeiro do Sul, mas esse ano não sei onde é que eles vão mandar o campo, os jogos deles. Então, fica na torcida, porque Cruzeiro representa bem nossa cidade nesse campeonato regional de veteranos.
1: O Peñarol, né? Sim. Vai jogar contra o Peñarol também tem já os... Não, tem só 4, 5 inscritos aqui. Até agora, né?
0: Sim.
1: Não tem outra informação aqui na liga de onde seria, né?
0: Então, esse aí, então, um regional muito forte, né? Vai ser um grande regional, a gente sabe disso aí. E parabenizar, né? Que eu já falei, a gente vai trazer o pessoal do Cruzeiro, tem que parabenizar lá o Flávio, a Liane, o Miguel.
1: Boqueirão do Leão vai ter veterano também, o 5 de junho, né?
0: Então, esse pessoal aí que puxa a frente para que realmente o Cruzeiro participe do regional e faça bonito, né? Representar bem o nosso município, né?
1: Vamos torcer.
0: Torcer para isso, né, Gerson?
1: Com certeza.
0: Então, acho que vai ser um ano aí que... É que a gente sabe que nesse próprio, na categoria de veteranos, tem veteranos muito fortes, né? A gente não tem conhecimento como é que vai vir. Tem dois times de Santa Cruz, tem o Concórdia de Roca Salles,
1: Rudibar,
0: que tem muita história, né? Já nesses campeonatos, o Rudibar sempre vem forte. Mas
1: tem o Cruzeiro de Santa Cruz do Sul.
0: Nós temos, a gente tem certeza que aqui no Rio do Meio nós temos bastante também jogadores de nome, de qualidade, né? Que podem fazer bonito e por que não trazer o título para o Rio do Meio, né?
1: Com certeza, vamos torcer para isso.
0: Gerson, alguma colocação?
1: Não, tá tudo certo. Tudo certo. Vai ser um grande campeonato regional, com 19 times titulares, 19 aspirantes e 12 veteranos. Vai movimentar durante um bom tempo aí o esporte na região, né?
0: Quer falar de seleção brasileira, Gerson?
1: Eu havia dito para vocês aqui, algum tempo atrás, né? Pro Alan e para ti, né, Pantera? Que eu achava que a seleção brasileira, a convocação tinha sido a mais fraca da história do futebol brasileiro. E eu, pela experiência que tenho, acompanho a seleção brasileira desde 1966. E era aqui em Arroio do Meio que eu morava, escutava no rádio. Não tinha TV ainda. A partir de 70, então, que houve televisão. Então, de 66 para cá, a seleção brasileira ganhou só 5 títulos. Mas sempre foi mais adiante, sempre teve boas equipes, né? Jogadores incontestáveis, e essa convocação, na minha opinião, foi muito fragilizada, com jogadores que na maioria não haviam jogado aqui no Brasil, né? Muito tempo, pelo menos que a gente saiba, né? E eles não tinham tanta qualidade. O técnico era bom, mas eu acho que também tem grande responsabilidade pelo desastre que aconteceu contra a Noruega, por exemplo, ontem. Esse jogo que determinou a saída da seleção brasileira da Copa do Mundo. Eu acho que foi justo, porque a seleção brasileira temeu absurdamente o adversário, jogou com 10 jogadores na defesa, e a escalação, por exemplo, tudo bem, ele convocou o Paquetá se machucou. o estilo de jogo do Paquetá é do meio para trás, com às vezes pisada na área. Aquele que vai e volta, volante que vai e volta. O terceiro homem de meia cancha para ajudar na marcação. Casemiro ele não tirou nunca, né? Atirou uma vez porque estava com cartão amarelo. Casemiro estava trotando dentro do campo. E ele não viu. E ele colocou um jogador no lugar do Paquetá ontem, que não tem essa característica. Ele era ponteiro esquerdo. Ponta esquerda, jogar no meio de campo recuado. E o Odegaard, da Noruega, jogou o tempo inteiro livre, desfilou e mandou no jogo, né? E o único jogador decisivo da Noruega é o que se diz lá na Noruega, Haaland. O Haaland, né? O famoso Haaland. Ele não pode ter oportunidade para concluir. Deixaram o cara concluir duas vezes, dois gols. Deixaram concluir. Tem que marcar o cara, empurrar, segurar, amarrar o cara, não deixar livre nunca. Esse jogador com essa característica. Ele não é driblador, ele não tem muita habilidade, ele tem habilidade na finalização. É só o que ele fazia. E temeu demais esse jogador, esse único jogador. E deixou o outro, esse Odegaard, desfilar, jogar, ele que comandou o time da Noruega inteiro, fazia jogar, e nós ficamos olhando o jogo. Deixando, pela primeira vez na história do futebol brasileiro, a seleção brasileira teve só 30% de posse de bola. A primeira vez na história. Nunca, jamais teve tão pouca posse de bola quanto desta vez. Então é isso. Acho que a coisa tem que começar agora, já foi renovado o contrato do técnico, né, do italiano. E acho que durante esses próximos 4 anos ele vai ter que viajar bastante. Viajar muito e começar a procurar os clubes para que encontrem nas suas categorias de base laterais e meias.
0: Gerson, eu concordo contigo em boa parte, em tudo que você está colocando, não em tudo, mas eu sinto assim, por exemplo, assim, toda vez eu me lembro da seleção, vamos dizer assim, desde 92, né? Quando nós aqui, me lembro que nem hoje, aquela eliminação para a Itália, num jogaço, numa semifinal.
1: Paulo Roberto. 82.
0: 82. 86.
1: Tele Santana.
0: 86.
1: Meu irmão foi convocado para essa seleção e machucou o joelho.
0: 86. Enfim, daí 90, 94 campeão. Mas assim, ó, eu sinto no Brasil, isso nós vemos aqui, no nosso time aqui no Sul, né? Não temos um jogador que decide. Você falou da Noruega, falou do Haaland. Eles tinham um cara que precisava só de uma chance para fazer um gol. E ontem o Brasil teve um pênalti a seu favor. Quando nós tínhamos pênalti a nosso favor nas outras edições. Quando
1: o craque do time pegava a bola e batia.
0: E quem é que é o craque do nosso time hoje?
1: É o Vinícius, o Vini Júnior.
0: É pra ser.
1: É pra ser.
0: Ontem, ele também.
1: É pra ser.
0: Então, por exemplo, assim, ó.
1: Os adversários descobriram que o Vini Júnior tinha que ter marcação dupla. Um na espera, sempre. Pode ver, às vezes tinha 3 em cima dele. Então, e aí se foi a seleção.
0: Daí ontem, quem vai bater? O Bruno Guimarães. Um guri que vinha fazendo uma boa Copa, no meu ponto de vista. Assim, mas dentro daquilo, mas não um cara para chegar ontem, pegar a bola debaixo do braço para decidir, porque era que não é um jogo eliminatório, numa Copa, tá? Aí, o treinador mexe, um guri bota lá o Endrick, me sobra a bola na cara, os caras não matam. Eles não matam o jogo.
1: Perdeu o gol.
0: Porque assim nós não temos. O Brasil, então, vamos dizer, o Brasil teve as oportunidades de matar o jogo ontem. Teve um pênalti, teve uma chance.
1: Dois pênaltis e o gol do.
0: E teve dois pênaltis a favor, mas se o último já nem conta, já era.
1: Mas do. Se tivesse feito o primeiro, tava igual, né?
0: Mas se faz o primeiro, não leva de repente. Sim. Os gols que levou, né?
1: Sim.
0: Muda tudo, aí o jogo fica a tua feição, né?
1: Eu acho que um outro grande erro do técnico foi quando se machucou o lateral direito, ele não convocou outro lateral. e colocou Danilo, que hoje é um reserva da zaga do Flamengo.
0: É verdade.
1: Ele devia ter convocado um outro lateral, com a característica de subir, voltar aí, voltar, né? Botou Danilo, que era um carimbador de bola, e ainda por cima, o cara que deixou o Haaland concluir a segunda bola. Passou por meio das pernas dele, ficou olhando, ele dominou com a perna direita, ajeitou com a esquerda e bateu com a esquerda. Um centroavante numa Copa do Mundo não pode ter essa liberdade.
0: É. Então, só para terminar, meu braço, então, para o meu ponto de vista, nós não temos um jogador que tem hoje. A Noruega tem o Haaland. A Espanha eliminou Portugal, né? Hoje de tarde. Então, eles têm o gurizão lá, me fugiu o nome agora, o gurizão lá que vai ser.
1: É o guri de 17, 18 anos.
0: 19 anos. 19. É o Yamal, né?
1: Yamal.

0: França, disputa do título.
1: A Argentina vai chegar.
0: Não sei, a Argentina pega um time como a Espanha e França, é complicado. Com o Messi.
1: A França, assim, a França tendo um Mbappé,
0: muito,
1: né, cara?
0: Joga muito.
1: Mbappé, Dembélé.
0: Tem 4, 5 craques na França.
1: Então, essa França, pra mim, a França é a grande favorita para esse título.
0: O Flávio Chimista está mandando boa noite pra gente, está dizendo aqui, um verdadeiro fiasco ontem a seleção brasileira. Concordo. Muito fiasqueiro.
1: Então é isso aí, Jéssica. Vamos pro sorteio dos nossos brindes?
0: Vamos lá.
1: Vamos sortear o chocolate.
0: 36.
1: 36. Aninha, vem aqui, Aninha. Vem aqui, Aninha. Eu vou chamar a Aninha, que está hoje aqui nos bastidores. Você diz o número de 1 a 36.
0: E vou esconder o papel da Ana.
2: Pode ser o 21?
0: Pode, tu que manda.
1: Vem o chocolate.
0: Marlise Bildauer.
1: Marlise Bildauer ganhou chocolate. E agora nós vamos sortear esse conjunto. Eu acho muito bonito. Mais uma vez, um abraço. É muito bonito. Obrigado, Fernando Ribeiro. Esse fardamento do Milano Futebol Clube. E a 10. A 10, Gerson, que nós muito.
0: Não temos
1: nós
0: 10.
1: Muito tempo.
0: Ele convocou o Neymar e disse que o Neymar poderia jogar 90 minutos. Por que não botou?
1: Mas também o Neymar
0: ter colocado,
1: também,
0: bom, não, eu também, bom, eu digo, sim. Não devia ter colocado. Assim,
1: quando eu nasci, era guri lá, me olhava na TV, o 10 era o craque do time, é, né? Então, um número aí de 1 a 36, o Alan, menos o 21, né, que a Ana já falou.
3: 6, então, dia de hoje.
1: Sei.
0: Carlos Lô.
1: Pida! Pida 10! Pida 10 ganhou o fardamento aí, ó, Pida. Passa aqui na rádio da parte da tarde, a Aninha tá aí, ela vai tirar.
0: Eu falei hoje ainda que o Carlos Lô tá sempre o primeiro a chegar e nunca ganha.
1: O Pida, nós temos que.
0: Eu botei ele no 6 aqui, não sei
1: o
0: porquê.
1: Pida, nós vamos ter que tirar a foto, Ana. Vem aí depois das 4 horas, 5, a Ana tá aí, vamos registrar isso, vamos divulgar, porque ele é toda segunda participa do nosso programa, e vamos registrar esse brinde e vamos divulgar. Abraço pra ti, Pida, Pida 10, Gerson Teixeira, mais uma segunda-feira, muito obrigado,
0: do
1: fundo
0: isso.
1: Do meu coração.
0: Tamo junto.
1: E até segunda-feira que vem, com mais
0: segunda.
1: Um Bola da Vez.
0: Um Bola da Vez 84.
1: Forte abraço.

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1: 8:31.
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0: governo federal que movimentaram o país no dia de hoje.
1: Olá, boa noite.
2: Boa noite para você que nos acompanha em todo o país.
1: Segunda-feira, 6 de julho de 2026.
2: Vamos ao destaque do dia na Voz do Brasil.
1: Estudantes podem se inscrever a partir de amanhã no ProUni, o programa Universidade para Todos.
2: A iniciativa seleciona quem busca uma vaga em uma instituição privada de ensino superior. Gabriela Noronha.
3: Para participar, o estudante deve ter cursado ensino médio em escola pública ou como bolsista integral em escola privada.
1: Imunização contra o HPV. Jovens de 15 a 19 anos podem se vacinar até dezembro.
2: Deve ser vacinado quem não recebeu o imunizante na idade recomendada ou não possui registro de vacinação. Nazi Brum.
4: A vacina também está disponível para grupos específicos, como pessoas vivendo com HIV, transplantados, pacientes oncológicos e usuários de PrEP, a profilaxia pré-exposição ao HIV.
1: Canal oferece escuta a jovens de forma humanizada.
2: Pode falar. Adolescentes podem receber de forma gratuita atendimento em saúde mental por meio de plataforma digital. Edinaldo Júnior.
5: A rede Pode Falar é um canal gratuito e anônimo que pode ser acessado pelo celular de maneira fácil, rápida e simples.
1: Hoje na apresentação da Voz do Brasil, eu, Mariana Jungmann e Luciano Seixas.
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1: Estudantes que desejem concorrer a bolsas de estudo em instituições de ensino privadas por meio do ProUni, o Programa Universidade para Todos, as inscrições começam amanhã e seguem até o final da semana.
2: As bolsas cobrem o equivalente à metade ou ao valor total da mensalidade do curso.
3: O programa Universidade para Todos oferece bolsas integrais e parciais em instituições privadas de ensino superior. Duas vezes ao ano são abertas as inscrições para seleção de bolsistas. E quem quiser concorrer a uma vaga nesse segundo semestre deve ficar de olho nos prazos.